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1: Muito obrigada, gente.
0: Obrigado por tanta força que vocês dão na nossa vida,
2: gente,
0: viu?
2: Essas meninas são arraso.
1: Ah, eu tava super ansiosa de estar aqui, viu? Obrigada, gente.
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1: Olha, Zanata e Cristiano.
3: Boa Nova.
4: Jorge.
1: Matheus.
5: Obrigado, Hugo. Tamo junto, cara.
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0: Uma salva de palmas, Mari Fernandes!
1: Obrigada, gente!
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3: Olá, boa noite.
4: Boa noite para você que nos acompanha em todo o país.
3: Sexta-feira, 7 de agosto de 2026.
4: E vamos ao destaque do dia.
3: 20 anos da Lei Maria da Penha.
4: Marco legal brasileiro de prevenção e enfrentamento à violência doméstica e familiar contra as mulheres.
3: Ao longo de 2 décadas, a legislação foi aperfeiçoada para ampliar os mecanismos de proteção. Márcia Fernandes.
5: Além dos mecanismos para responsabilizar os criminosos, a lei criou medidas protetivas para as mulheres, como o afastamento do agressor do lar e a proibição de aproximação da vítima.
4: Alerta de desmatamento na Amazônia e no Cerrado teve redução em agosto de 2025 a julho de 2026.
3: Os dados são do DETER, Sistema de Detecção de Desmatamento em Tempo Real. Gabriela Noronha.
6: Por meio de imagens de satélites, os dados do DETER produzem alertas diários para orientar ações de fiscalização e controle do desmatamento.
4: Campanha de multivacinação.
3: Está na hora de atualizar a caderneta de crianças e adolescentes menores de 15 anos. Luana Karen.
7: Entre as doenças prevenidas pela vacinação estão tuberculose, hepatites A e B, poliomielite, rotavírus, pneumonias e meningites.
4: Hoje, na apresentação da Voz do Brasil, Nazi Brum e Mariana Jungmann.
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8: Hoje, quando a lei batizada com o meu nome completa 20 anos, eu gostaria de fazer algo diferente. Gostaria de falar com você como quem escreve uma carta ao Brasil.
4: Essa é Maria da Penha, farmacêutica cearense de 81 anos.
8: Há 43 anos, minha vida mudou para sempre. Eu sofri uma tentativa de feminicídio que me deixou paraplégica. Eu lutei 19 anos e 6 meses para que o meu agressor fosse responsabilizado. Uma espera que nenhuma mulher deveria enfrentar. Ao longo desse caminho, ouvi muitas vezes que eu deveria desistir, mas eu não podia desistir, porque aos poucos eu entendi que aquela história não era só minha. Ela representava a realidade de milhares de mulheres brasileiras e quando buscavam proteção, encontravam silêncio, descrédito e omissão. E agora eu gostaria de convidar você a fazer uma reflexão. Você já parou para pensar como estaria o Brasil hoje se não tivesse na Lei Maria da Penha?
3: 20 anos depois de promulgada a lei, a história de Maria da Penha é reconhecida internacionalmente.
4: E abriu portas para que outras mulheres lutassem contra a violência doméstica.
3: Além de punir a violência física, a Lei Maria da Penha também ampliou o olhar sobre outros tipos de agressão.
4: Violência psicológica, patrimonial e sexual, por exemplo, foram reconhecidas com a lei criada há 2 décadas.
3: Vamos saber mais detalhes sobre a lei na reportagem de Márcia Fernandes.
5: Uma história de violência que marcou a vida de uma mulher e resultou na lei que hoje ampara outras vítimas. Nos anos 80, Maria da Penha sofreu 2 tentativas de homicídio pelo então marido. Na primeira, ele atirou contra as costas dela, o que a deixou paraplégica. Ele não assumiu a autoria do crime e alegou ter sido um assalto. Algum tempo depois, tentou eletrocutá-la. O caso virou uma longa batalha judicial que durou cerca de 20 anos e foi parar na Comissão Interamericana de Direitos Humanos, que reconheceu a negligência do Estado brasileiro diante da violência doméstica. Maria da Penha tornou-se uma das principais defensoras dos direitos das mulheres no Brasil e deu nome a uma lei. Ela destaca a importância dessa lei na proteção às mulheres.
8: Ao longo destas 2 décadas, milhões de mulheres romperam o silêncio, encontraram proteção, tiveram acesso à justiça, salvaram suas vidas. É como eu costumo dizer, a Lei Maria da Penha veio para resgatar a dignidade da mulher brasileira.
5: Já a advogada e doutora em Direito Público, Daniela Portugal, comenta que a lei, criada em 2006, mudou a forma de tratar a violência doméstica no país.
9: Durante muito tempo, acreditamos que a violência contra a mulher seria somente a violência física. E a gente passa a ter uma consciência maior para outras formas de violência que são expressamente referidas na lei, como é o caso da violência patrimonial, da violência sexual, a violência moral, a violência psicológica.
5: A Lei Maria da Penha vale para casos ocorridos na unidade doméstica, no âmbito familiar e em qualquer relação íntima de afeto, mesmo sem convivência. Além dos mecanismos para responsabilizar os criminosos, a lei criou medidas protetivas para as mulheres, como o afastamento do agressor do lar e a proibição de aproximação da vítima. O atendimento às mulheres em situação de violência também foi ampliado. A lei determina ainda que União, estados e municípios atuem de forma integrada para prevenir violências por meio de campanhas e atendimento policial especializado. A vítima tem direito ao atendimento prioritário no SUS, na segurança pública e assistência jurídica. Leila Linhares é coordenadora da ONG Sépia, organização voltada para o fortalecimento da cidadania de grupos como as mulheres. Ela destaca o legado da Lei Maria da Penha.
10: Então é uma grande vitória esse legado de tirar da cultura a ideia de que violência contra as mulheres é um assunto privado e que o Estado não deve se intrometer.
5: Se você é vítima de violência doméstica ou conhece alguém nessa situação, procure uma delegacia de defesa da mulher ou qualquer delegacia. Busque também as orientações do Ligue 180 de atendimento à mulher. Em situações de emergência, a indicação é ligar para a polícia no número 190. Reportagem Márcia Fernandes.
4: A partir da Lei Maria da Penha, além da prisão e condenação de agressores, foram desenvolvidas políticas públicas para a proteção da integridade física, psicológica e patrimonial das mulheres.
3: Nós conversamos com a Secretária Nacional de Enfrentamento à Violência contra Mulheres, Estela Bezerra, sobre os avanços da lei e os desafios que ainda restam. Acompanhe. Secretária, muito bem-vinda à Voz do Brasil. Um prazer ter a senhora conosco novamente. 20 anos da Lei Maria da Penha, né? Queria que a senhora começasse destacando, então, pra gente quais foram as principais mudanças e os avanços promovidos pela lei.
11: Mariana, a alegria minha de estar aqui novamente. A Lei Maria da Penha, que completa 20 anos, é uma lei que tira o Brasil da omissão à violência contra as mulheres, né? E que muda uma percepção cultural muito forte e que era danosa para metade da nossa população, que são as mulheres. Antes da Lei Maria da Penha, a cultura era quem, em briga de marido e mulher, ninguém mete a colher. E essa não intromissão do Estado fazia com que mulheres fossem executadas e ainda em muitas situações, como no crime do Dock Street, né, ter um argumento da mulher honesta e da morte em defesa da honra, do assassinato em defesa da honra. Então, esse tipo de modelo de civilidade, ele não era sustentável. O Estado brasileiro, ele é denunciado, né, na Comissão Interamericana de Direitos Humanos por conta do crime, da tentativa de crime de homicídio contra Maria da Penha, ali em Fortaleza, uma bioquímica, 3 tentativas, e o Tribunal de Justiça local se omite de fazer uma sentença justa. E aí o Estado brasileiro é condenado, e nesses 20 anos a gente vem avançando muito, mas encontrando novos desafios, que são as novas formas de expressão de violência contra as mulheres.
3: Ou seja, antes da lei, essa ideia de que em briga de marido e mulher ninguém mete a colher, ela ia até o judiciário mesmo, né? Ou seja, o próprio poder judiciário, o próprio Estado brasileiro encarava a violência doméstica como uma coisa da esfera privada do casamento, né?
11: Não reprovava o agressor e ainda justificava porque ele estava defendendo a própria honra, julgando a mulher, penalizando a mulher. Quem assiste ainda tem pelo YouTube os argumentos que eram utilizados no tribunal, dizendo que aquela mulher pediu para morrer.
3: Agora, ao longo desses 20 anos, secretária, a lei passou também por aperfeiçoamentos, novas discussões no Congresso, ela foi sendo modificada, né? O que a senhora destacaria como os aprendizados trazidos pela Lei Maria da Penha, em relação ao enfrentamento da violência contra a mulher?
11: Olha, a lei é muito completa. A lei, na medida em que ela foi, ela surge dessa penalização, o Estado brasileiro anteriormente, na Convenção de Belém do Pará, que aconteceu aqui no Brasil, se obrigou a criar uma legislação, mas só em 2005, quando houve, 2004, quando houve a primeira Conferência Nacional das Mulheres, saíram dois primeiros pedidos daquela conferência. Primeiro, a sanção da Lei Maria da Penha. Segundo, a criação de um programa de enfrentamento à violência contra as mulheres. Isso ali em 2004, 2005, 2006, o governo federal encaminhou a lei para o Congresso, ela foi aprovada. De lá para cá, ela teve muitas ameaças. Em 2012, a PGR encaminhou para o Supremo Tribunal Federal, uma AD, para poder o Supremo Tribunal Federal dizer que não existia inconstitucionalidade da lei. Recentemente, Maria da Penha, através de uma plataforma de informação, que é o Brasil Paralelo, eles tentaram desqualificar novamente Maria da Penha. Então, durante esses 20 anos, a lei também foi muito atacada, além de aperfeiçoada. Primeiro ativo dessa lei, ela fez com que o sistema de justiça criasse a vara de violência doméstica. Ela fez com que ampliasse as redes de delegacias especializadas das mulheres. Ela fez com que a gente ampliasse os mecanismos de acolhimento e de apoio à mulher. Então, Casa Abrigo, Centro de Referência, Casa da Mulher Brasileira, vem tudo na esteira dessa lei. Qual o nosso maior desafio no momento? A lei saiu de entender que violência da mulher era agressão física e assassinato e passou a abordar violência moral, violência patrimonial, violência psicológica. Recentemente assimilou a violência vicária, né, a ela também, essa é um mecanismo. Ela também fez com que as medidas protetivas de urgência fossem criadas. Não existia medida protetiva que afastava o agressor do ambiente da mulher vítima de violência e, ao mesmo tempo, que fazia com que aquela mulher tivesse um tipo de acompanhamento e monitoramento da segurança pública para que não seja vítima de feminicídio. Então, todos esses mecanismos são inovações da Lei Maria da Penha, que foi considerada na ONU durante muitos anos, ela é a terceira lei com maior aperfeiçoamento. O que ainda não implantamos da lei? Não implantamos devidamente os mecanismos de prevenção. Agora, no ano de 2026, em março desse ano, o Ministério das Mulheres com o Ministério da Educação editou uma portaria para regulamentar a Lei 14.164, que leva à escola o tema do enfrentamento à violência contra as mulheres, e esta portaria encontra-se em processo de implementação no Conselho Nacional de Educação, e agora em outubro, porque é o prazo que as comissões têm, entregará o resultado de como isso será implantado do ensino fundamental, passando pelo ensino fundamental, médio, até o ensino universitário.
3: Só para a gente explicar aqui para o ouvinte, né, violência vicária que a secretária mencionou é quando o agressor usa um familiar, geralmente os filhos, para atingir a mulher, muitas vezes matando, para causar sofrimento, então, à mulher. Agora, secretária, para a gente encerrar e para celebrar a data, o Ministério das Mulheres está promovendo aí o Agosto Lilás, né? O que está sendo, então, promovido esse mês?
11: Olha, tem uma vedação aí por conta do período eleitoral, mas a violência contra a mulher é considerada uma atividade de interesse público. Então, além das várias ações de divulgação do 180, nós estamos realizando, conjuntamente com o Conselho Nacional do Ministério Público, o CNJ E os estados brasileiros, aí vai, hoje mesmo eu viajo para Belo Horizonte, onde junto com a Defensoria e o Ministério Público, o Ministério das Mulheres vai estar realizando um seminário. Nós temos a nossa ministra viajando o Brasil inteiro, mas nossa principal atividade para o Agosto Lilás são formações dirigidas a operadores de segurança pública e operadores de direito, para que a gente fortaleça o acesso à justiça. Então, o Ministério da Justiça, o Ministério das Mulheres, tem estabelecido no Estado como um todo atividades de formação dirigida à Polícia Militar, à Polícia Civil, para operacionalizar a Lei Maria da Penha, para atualizar a Lei Maria da Penha, e, ao mesmo tempo, nós estamos apoiando os estados a partir das organizações, as secretarias estaduais das mulheres dos estados, para que essa agenda ela não só visibilize, mas ela apoie aquilo que a gente chamava de Operação Chamar e passou a ser a Operação Mulher Segura. A Operação Chamar acontecia só em agosto, tem um mutirão de mandatos de fazer efetivar e efetivar os mandados de busca, apreensão e prisão, que é aquilo que tem resultado numa diminuição do feminicídio. Nós hoje podemos celebrar porque a quantidade de registro de feminicídios ocorridos nesse primeiro semestre, em comparação ao primeiro semestre de 2025, nós conseguimos uma redução de 2,5. É uma redução ainda pequena, ainda tímida, mas isso significa que 19 mulheres deixaram de ser executadas. E a gente tem aí o desafio de avançar nos estados, na região Centro-Oeste, Sul e Sudeste. A região Norte e Nordeste baixaram vertiginosamente os indicadores de feminicídio.
3: Muito bem, nós conversamos com Estela Bezerra, secretária nacional de enfrentamento à violência contra as mulheres. Secretária, muito obrigada pela sua participação na Voz do Brasil mais uma vez.
11: Obrigada a você, Mariana, e obrigada também por tornar esse tema tão necessário e tão presente no cotidiano, na memória, na audição da população brasileira.
12: Oportunidades para mulheres que buscam qualificação.
3: Estão abertas as inscrições para 70 cursos de educação profissional e tecnológica durante o mês de agosto.
12: As capacitações são presenciais e distribuídas em 24 estados e com oferta de 8 mil vagas no total.
3: Os cursos abrangem áreas como administração, gastronomia, logística, saúde, beleza e turismo.
12: A ação prioriza mulheres acima de 16 anos em situação de vulnerabilidade social ou com baixa escolaridade.
3: Todas as informações estão disponíveis em gov.br/mec.
12: Foi registrada a queda de 37% nos alertas de desmatamento na Amazônia desde agosto do ano passado.
3: No Cerrado, o número de alertas recuou 7,8%.
12: Os dados foram divulgados hoje pelo Instituto Nacional de Pesquisas Espaciais.
13: A área sob alerta de desmatamento na Amazônia caiu cerca de 37% entre agosto de 2025 e julho de 2026. Os números divulgados nesta sexta-feira são do DETER, Sistema de Detecção de Desmatamento em Tempo Real, do Instituto Nacional de Pesquisas Espaciais, o INPE, e mostram também uma redução no Cerrado, como apresentou o coordenador do Programa de Monitoramento dos Biomas Brasileiros, Cláudio Almeida.
14: É uma queda de 7,8% com relação ao ano anterior, foram 5.119 quilômetros quadrados. O Cerrado vinha de altas sucessivas e pelo segundo ano seguido, dentro do DT, a gente mediu um valor menor, um valor de queda dentro do dado do desmatamento.
13: Por meio de imagens de satélites, os dados do DETER produzem alertas diários para orientar ações de fiscalização e controle do desmatamento. Segundo esse sistema, 5 dos 6 estados amazônicos com as maiores áreas sob alerta registraram redução, com destaque para Mato Grosso, Amazonas e Rondônia. Já no Cerrado, as quedas mais expressivas foram observadas no Piauí e Bahia. Durante a divulgação, a ministra da Ciência, Tecnologia e Inovações, Luciana Santos, falou sobre o trabalho coordenado dos órgãos da União com os estados e municípios.
15: Uma atuação convergente, né, em que aqui a gente dá os dados em tempo real e no mesmo momento entrega aqui ao IBAMA para que faça ação e controle. E sem os prefeitos, sem os estados, né, mobilizados, não era possível também garantir isso.
13: O INPE também disponibilizou nesta sexta-feira os resultados do PRODES, Projeto de Monitoramento do Desmatamento na Amazônia Legal por Satélite, para os biomas Caatinga, Mata Atlântica e Pampa. Esse sistema realiza o levantamento anual das taxas de desmatamento. Os dados referentes ao período de agosto de 2024 a julho de 2025 mostram que na Caatinga houve redução de mais de 34% em relação ao período anterior na área desmatada. Já na Mata Atlântica, a área suprimida passou de 475 quilômetros quadrados para 402 quilômetros quadrados. Houve uma redução de mais de 15%. Também houve queda do desmatamento no Pampa. O bioma localizado no Rio Grande do Sul registrou um recuo de quase 42% em relação ao ciclo anterior. Reportagem Gabriela Noronha.
3: Agosto é mês de atualizar a carteira de vacinação.
12: A estratégia multivacinação conta com cerca de 20 vacinas disponíveis nas unidades de saúde para quem tem menos de 15 anos.
16: Durante todo o mês de agosto, crianças e adolescentes menores de 15 anos de idade poderão atualizar a caderneta de vacinação nas unidades básicas de saúde do país. Para a estratégia multivacinação, os estoques da rede pública serão reforçados, como explica o ministro da Saúde, Alexandre Padilha.
17: São mais de 20 vacinas de vários tipos de doenças. Tem vacinas novas que nem todos os pais já levaram suas crianças, como por exemplo a pneumovinte. E é importante os pais aproveitarem esse momento para atualizar a caderneta de vacinação das crianças.
16: Entre as doenças prevenidas pela vacinação estão tuberculose, hepatites A e B, difteria, tétano, coqueluche, poliomielite, rotavírus, pneumonias e meningites. Por conta do surgimento de um surto de sarampo em vários países da América, a vacinação contra a doença também está sendo reforçada, como destaca o ministro da Saúde, Alexandre Padilha.
17: Outros países do mundo pararam de vacinar, tiveram explosão de casos de sarampo. Os Estados Unidos estão vivendo o maior surto de sarampo dos últimos 35 anos da história deles. E esses casos vêm para o Brasil de forma importada. Se a gente não tiver com todo mundo vacinado aqui, tem risco de ter casos de sarampo, surtos de sarampo.
16: A mobilização nacional segue até o dia 1º de setembro. No dia 22 de agosto, um sábado, será o dia D de vacinação, com postos de saúde abertos em todo o país. É importante que os responsáveis compareçam à UBS com um documento de identificação da criança ou adolescente e a caderneta de vacinação física ou digital, disponível no aplicativo Meu SUS Digital. Reportagem Luana Karen.
3: O Dia dos Pais já é domingo, ainda dá tempo de comprar um presente, mas fique de olho para o que deveria ser uma alegria não virar dor de cabeça.
12: Na hora de comprar, é bom ficar atento aos seus direitos, como prazos de troca e a qualidade do produto.
3: E nas compras digitais, o cuidado deve ser maior. Confira os prazos, a reputação da empresa e desconfie de ofertas com valores muito abaixo dos preços de mercado.
12: Quem detalha para a gente é Thaís Araújo.
18: A Secretaria Nacional do Consumidor, a Senacom, orienta quem vai comprar presentes a tomar alguns cuidados para evitar problemas. A recomendação é pesquisar preços, conferir as informações do produto, verificar as condições de pagamento, prazo de entrega e política de troca antes de fechar a compra. Nas compras online, o consumidor deve conferir se o site é oficial, verificar a reputação da empresa e desconfiar de ofertas com valores muito abaixo dos praticados no mercado. Também é importante evitar clicar em links recebidos por mensagens ou redes sociais sem confirmar a origem. O Código de Defesa do Consumidor garante o direito de arrependimento para compras feitas fora de lojas físicas, como pela internet, telefone ou catálogo. Nesses casos, o cliente pode desistir da compra em até 7 dias após o recebimento do produto ou assinatura do contrato, com direito à devolução dos valores pagos. Já nas lojas físicas, a troca por motivo de tamanho, cor ou preferência depende da política de cada estabelecimento. Entre as principais dicas estão pesquisar preços, conferir as condições da oferta, observar o prazo de entrega e ter atenção redobrada nas compras online. Em caso de problemas, o consumidor pode procurar os PROCONs ou registrar uma reclamação na plataforma consumidor.gov.br. Thaís de Araújo para a Voz do Brasil.
3: Os efeitos do ciclone extratropical diminuem ao longo dos próximos dias, segundo o INMET, o Instituto Nacional de Meteorologia.
12: Mas, segundo o Instituto, a circulação associada ao sistema favorece a entrada de uma massa de ar frio sobre o sul do Brasil.
3: E a partir de segunda-feira, o ar frio alcança também São Paulo e Rio de Janeiro, porém com menor intensidade.
12: A Defesa Civil Nacional oferece um serviço gratuito para envio de alertas sobre situações de emergência diretamente ao celular.
3: Para receber, moradores podem enviar um SMS com o CEP para 40199 ou mandar um WhatsApp para 61-2034-4611.
12: No caso do Defesa Civil Alerta, basta acompanhar os avisos que aparecem na tela do celular. O sistema utiliza a rede de telefonia para enviar mensagens de texto e avisos sonoros para celulares em áreas de risco elevado.
3: Foram as notícias do governo federal.
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12: Fique agora com as notícias do Poder Judiciário e do Congresso Nacional. Uma boa noite e um bom fim de semana.
3: A gente volta segunda-feira. Boa noite.
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20: 20 anos da Lei Maria da Penha. Decisões do STF ampliam a proteção às mulheres.
21: TSE faz ação com urna eletrônica na capital federal.
20: Para o STJ, juiz pode definir percentual do salário mínimo como valor da pensão se alimentante ficar desempregado.
21: Boa noite, eu sou Marcela Luiz.
20: E eu sou Walter Lima.
21: Sancionada em 7 de agosto de 2006, a Lei Maria da Penha segue como um dos principais instrumentos de enfrentamento da violência de gênero.
20: Ao longo de 20 anos, decisões do Supremo Tribunal Federal ampliaram a efetividade da norma. Marta Ferreira.
22: Para marcar os 20 anos da norma, o Supremo Tribunal Federal inaugurou o painel Sete Marias, do renomado artista plástico Antônio Veronese. Carmen Lúcia, única mulher da corte, e que também completou 20 anos como ministra do STF em 2026, explica que a obra de arte passa a integrar o acervo permanente do tribunal como manifesto contra o feminicídio e a violência de gênero.
23: Este painel é exatamente a demonstração da violência que se vem praticando, a denúncia de um feminicídio que não para, embora eu já tenha conclamado mais de uma vez, parem de nos matar porque nós resolvemos que nós não vamos morrer.
22: Em fevereiro de 2012, o Supremo consolidou a constitucionalidade da norma. Em 2025, a Suprema Corte ampliou o alcance da proteção da Lei Maria da Penha às relações de casais homoafetivos do sexo masculino e aquelas que envolvam travestis e mulheres transexuais.
21: Quem passou pela rodoviária do Plano Piloto em Brasília nesta sexta-feira teve a oportunidade de conhecer melhor a urna eletrônica.
20: Os eleitores puderam tirar dúvidas e treinar para as eleições de outubro. Fábio Ruas.
24: Durante a ação, as pessoas simularam voto, aprenderam qual a ordem de votação para os cargos da eleição deste ano e ainda conheceram os recursos de acessibilidade da urna. A iniciativa faz parte da primeira Semana Nacional do Sistema Eletrônico de Votação e busca aproximar a justiça eleitoral da população.
21: O Superior Tribunal Militar declarou indigno para o oficialato um segundo tenente aposentado do Exército que transmitiu HIV intencionalmente para duas ex-companheiras. O militar já havia sido condenado pela Justiça Comum do Estado do Maranhão por lesão corporal gravíssima e ameaça.
20: Com isso, o STM determinou a perda do posto e da patente nos termos da Constituição e do Estatuto dos Militares.
21: Mato Grosso do Sul foi condenado por submeter trabalhadores, inclusive adolescentes, a condições análogas à escravidão.
20: A decisão é da segunda turma do TST, Samanta Flor.
0: A fiscalização encontrou trabalhadores, inclusive adolescentes, sem registro, alojados perto de agrotóxicos, consumindo água sem tratamento e transportados de forma insegura numa fazenda em Porto Murtinho, Mato Grosso do Sul. O Tribunal Regional não reconheceu o trabalho análogo à escravidão, mas a segunda turma do TST entendeu que a gravidade das violações atingiu não só os trabalhadores, mas toda a coletividade e condenou o fazendeiro a pagar R$100 mil por danos morais coletivos.
21: Juiz, ao determinar a pensão alimentícia, também pode fixar previamente um percentual do salário mínimo para ser adotado como valor da pensão no caso de perda do emprego do responsável pelo pagamento.
20: Esse posicionamento é do STJ. Fátima Uchoa.
1: A terceira turma do STJ reformou o acórdão do Tribunal de Justiça de Santa Catarina e restabeleceu a sentença que havia definido a pensão em 54% do salário mínimo para o caso de desemprego ou trabalho informal do alimentante. Segundo a relatora ministra Nancy Andrighi, a fixação de obrigação alimentar alternativa, prevendo-se antecipadamente a hipótese de desemprego do alimentante, justifica-se pela necessidade de garantir efetividade à prestação jurisdicional e proteção integral, especialmente se houver interesses de crianças e adolescentes. Além disso, evita que o beneficiário da pensão e o responsável pelo pagamento enfrentem novo processo judicial.
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21: Uma boa noite.
20: E um bom fim de semana.
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6: Eu sou Paula Groba.
7: E eu sou Ricardo Nakaoka.
6: E estes são os destaques de hoje do Jornal do Senado, que começa agora.
7: O plenário pode votar regras para indenização por dano moral.
6: Novo modelo de busca por desaparecidos avança no Senado.
7: Senadora destaca 20 anos da Lei Maria da Penha e pede mais proteção às mulheres.
6: Boa noite.
7: Boa noite.
6: Vítimas de crimes podem ter acesso mais rápido à indenização pelos danos sofridos.
7: Um projeto que está na pauta do plenário estabelece critérios mais claros para definir o valor mínimo da reparação e busca agilizar a justiça. Repórter Bruno Lourenço.
8: O plenário do Senado está pronto para votar a proposta que tenta estabelecer regras claras e objetivas na fixação de valores mínimos de indenização em favor das vítimas de crimes. A relatora, senadora Zenaide Maia, do PSD do Rio Grande do Norte, considera que o projeto traz duas inovações. Concede à própria vítima o direito de formular o pedido de indenização na ação penal, reduzindo a dependência da atuação do Ministério Público, e autoriza a fixação automática de indenização por danos morais quando o crime afetar direitos da personalidade, como a vida, a integridade física, a liberdade e a honra. Zenaide acredita que as mulheres terão agora uma ferramenta imediata em processos sobre violência doméstica.
25: A lei passará a reconhecer a irrazoabilidade da exigência de que as vítimas se submetam à nova instrução probatória com o objetivo de demonstrar os danos morais decorrentes das violências sofridas. O dano moral é uma decorrência natural em crimes dessa natureza, não sendo necessárias provas para além daquelas que serviram para a condenação do agressor.
8: Como já veio da Câmara dos Deputados, se aprovado pelos senadores, o projeto de lei segue para a sanção presidencial.
6: E foi sancionada a lei que estende até 2030 o prazo para que hospitais filantrópicos e santas casas de misericórdia renegociem suas dívidas com o dinheiro do FGTS.
7: O senador Nelsinho Trade, do PSD de Mato Grosso do Sul, foi o relator da proposta e destacou o papel estratégico dessas instituições que prestam serviço ao SUS no interior do país. Repórter Raíssa Abreu.
26: Hospitais filantrópicos e santas casas de misericórdia ganharam um alívio para o acerto de
4: suas contas. O presidente Lula acaba de sancionar a lei que estende até 2030 o prazo para que essas instituições tenham acesso ao dinheiro do FGTS para fazer empréstimo. A norma, que tem origem num projeto apresentado pelo líder do governo na Câmara, deputado Paulo Pimenta, do PT do Rio Grande do Sul, foi aprovada pelo Senado no dia 15 de julho. O senador Nelsinho Trade, do PSD de Mato Grosso do Sul, que é médico, foi o relator. Ele destacou o papel estratégico desempenhado pelas Santas Casas e hospitais filantrópicos, especialmente no interior do país.
5: Todo recurso que for destinado aos hospitais filantrópicos e às Santas Casas, ainda assim é pouco. Tamanho o trabalho desprendido que essas instituições fazem para a sociedade brasileira. Lá no meu estado, a Santa Casa é a quarta maior do Brasil. Trabalhei 17 anos lá e eu posso ver dia após dia a dificuldade daquele hospital e manter o bom atendimento.
4: O senador informou que a linha de crédito usada entre 2019 e 2022 destinou cerca de 3 bilhões de reais a aproximadamente 140 entidades filantrópicas para renegociação de dívidas e reestruturação financeira. O dinheiro do FGTS é de natureza privada, ou seja, é diferente de dinheiro público.
6: A Polícia Federal concluiu a investigação que apurou responsabilidades na queda do avião da Voepes em agosto de 2024. Foram indiciadas 16 pessoas, entre funcionários e ex-funcionários da empresa.
7: No Senado, a Comissão de Infraestrutura já questionou representantes da ANAC sobre a fiscalização da companhia aérea antes e após o acidente. Repórter Alexandre Campos.
9: No Senado, a Comissão de Infraestrutura chegou a ouvir representantes da ANAC para esclarecer a suspensão, pela agência, dos voos da companhia aérea em março de 2025. Na ocasião, o órgão alegou que a Voepas não estaria cumprindo condições de manutenção e redução de atividades impostas após o acidente. O senador Sérgio Moro, do PL do Paraná, questionou se o cenário de omissão nas manutenções envolvendo o acidente era algo recorrente na companhia aérea, antes mesmo da queda do avião.
10: Esses elementos de degradação já não estavam anteriores dessa precariedade e porque a ANAC e a fiscalização da ANAC não detectou esses fatores anteriormente a esse acontecimento.
9: Bruno Diniz Delbel, representante da ANAC, afirmou que o cenário que motivou a suspensão das atividades da companhia surgiu somente em fevereiro de 2025, 7 meses após a queda do avião.
11: O principal ponto, né, após o acidente que levou a gente a detectar essa degradação no sistema foi que a empresa não mais estava sendo capaz de demonstrar a execução desses planos de ação corretiva, a identificação dos problemas.
9: Se o Ministério Público Federal denunciar à Justiça os indiciados pela Polícia Federal, eles responderão pelos crimes de atentado contra a segurança do transporte aéreo e falsidade ideológica.
6: Quando uma pessoa desaparece, cada hora pode ser decisiva. Um projeto pronto para votação na Comissão de Constituição e Justiça do Senado cria 3 categorias de desaparecimento e define procedimentos específicos para cada situação.
7: A proposta visa tornar as buscas mais eficientes e aumentar as chances de localização das pessoas. Repórter Marcela Diniz.
14: De acordo com o projeto em análise no Senado, os desaparecimentos passariam a ser classificados em 3 categorias. A voluntária, quando uma pessoa maior de idade decide ir embora, a involuntária, quando alguém desaparece em episódios de acidente, desastre ou crise de saúde mental, ou ainda quando uma criança ou adolescente se perde de seus pais ou responsáveis, e a categoria de desaparecimento forçado, quando uma pessoa é sequestrada ou some em outras circunstâncias que também envolvam condutas ilícitas. A proposta, que já recebeu o aval da Comissão de Direitos Humanos, determina que o poder público defina estratégias diferentes de abordagem para cada categoria de desaparecimento. Para a relatora do projeto na CDH, senadora Damaris Alves, do Republicanos do Distrito Federal, as mudanças podem ajudar o Estado a atuar de forma mais eficaz. Ela ressalta que em 2025, o Brasil registrou um recorde de desaparecimentos. Foram 84.760 casos.
26: Uma alarmante média de 232 ocorrências por dia. Esses indicadores evidenciam a necessidade de contínuas atualizações no ordenamento ordenamento legal para fazer frente ao problema.
3: O projeto está pronto para votação na Comissão de Constituição e Justiça, com relatório favorável da senadora Mara Gabrilli, do PSD de São Paulo.
6: E o dia 7 de agosto de 2006 marcou a luta contra a violência doméstica e familiar contra a mulher. Nesta data, foi sancionada a Lei Maria da Penha, que completa 20 anos. A legislação criou medidas como a prisão em flagrante do agressor, as medidas protetivas de urgência e o reconhecimento da violência vicária quando filhos ou familiares são usados para atingir a mulher.
7: A senadora Jussara Lima, do PSD do Piauí, destacou a importância da lei e defendeu o fortalecimento das políticas de proteção às mulheres e o aprimoramento da legislação.
12: Celebrar os 20 anos da Lei Maria da Penha é reconhecer uma das maiores conquistas na proteção das mulheres brasileiras. A lei fortaleceu o combate à violência doméstica, garantiu uma proteção às vítimas e reforçou a responsabilização dos agressores.
7: Com edição de Paula Groba e trabalhos técnicos de João Lira, o Jornal do Senado fica por aqui. Acompanhe agora as notícias do Tribunal de Contas da União e da Câmara dos Deputados. Boa noite.
6: Boa noite e um bom fim de semana.
13: Minuto do TCU.
15: O Tribunal de Contas da União avaliou a implementação do Compromisso Nacional Criança Alfabetizada. A fiscalização analisou como o programa vem sendo executado. O percentual de crianças alfabetizadas na idade certa passou de 44% em 2023 para 66% em 2025. Apesar dos avanços, 15 estados ficaram abaixo da média nacional e 5 não atingiram as metas do programa. A auditoria também apontou problemas como falta de diretrizes para a alfabetização inclusiva, dificuldades no apoio aos municípios e falhas no acompanhamento dos resultados. O tribunal fez recomendações ao Ministério da Educação para fortalecer o programa e melhorar os resultados da alfabetização no país. Saiba mais em tcu.gov.br.
13: 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Jornal Câmara dos Deputados.
16: Proposta cria mais exigências para a fabricação e uso de fogos de artifício.
17: Câmara obriga uso de hora-aula no cálculo da jornada de professores.
16: Avança projeto que prevê medidas para acelerar os processos de adoção.
18: Boa noite. Comissão Permanente da Câmara aprovou proposta que prevê medidas para acelerar a adoção e incentivar o convívio entre crianças e idosos. A reportagem é de Maria Neves.
27: A Comissão de Defesa dos Direitos da Pessoa Idosa aprovou o projeto do deputado Amon Mandel, do Republicanos do Amazonas, que institui medidas para acelerar os processos de adoção. A proposta também cria o programa Cuidar e Conviver, que prevê formas de integrar crianças ou adolescentes e idosos que vivem em instituições e não têm convivência direta com a família. Como forma de acelerar as adoções, o texto cria o Protocolo Nacional de Adoção Ágil. Dentre as regras previstas estão prazos máximos para cada etapa do processo de adoção, como determina o Estatuto da Criança e do Adolescente. A Justiça também deverá dar prioridade a processos que envolvam crianças de até 6 anos, grupos de irmãos e crianças com deficiência. Quanto ao programa Cuidar e Conviver, o projeto estabelece que ele será implantado de forma voluntária pelas instituições. Quando criada, a iniciativa deverá adotar ações como acompanhamento da interação entre crianças e adolescentes e idosos por profissionais capacitados e oferecer atividades educativas, culturais e recreativas aos envolvidos. Na opinião do relator do projeto na comissão, deputado Luiz Couto, do PT da Paraíba, integrar crianças, adolescentes e idosos que vivem em instituições de acolhimento pode trazer benefícios emocionais e sociais para os dois grupos.
28: Os dois grupos têm em comum a vivência de não contarem com a convivência familiar de forma provisória ou definitiva. Dessa forma, pretendo haver benefícios para ambos no intercâmbio de experiências e no apoio emocional mútuo.
27: O projeto determina ainda que os processos de adoção terão de tramitar inteiramente por meios eletrônicos, prever perícias integradas e audiências concentradas. Ministério Público, Defensoria Pública, Judiciário, Conselhos Tutelares e equipes técnicas terão de instituir formas de interação permanente nos casos de adoção. A proposta ainda inclui o acolhimento familiar como política permanente na Lei Orgânica da Assistência Social e no Estatuto da Criança e do Adolescente. O texto prevê apoio financeiro, suporte psicológico, acompanhamento por equipes multiprofissionais e capacitação obrigatória para as famílias acolhedoras. De acordo com a Momandel, o apoio financeiro busca evitar que a manutenção da criança ou do adolescente dependa apenas da renda da família acolhedora. O projeto também reforça que o acolhimento familiar não se confunde com a adoção. O projeto, que busca acelerar os processos de adoção e promover a integração entre crianças, adolescentes e idosos que vivem em instituições, ainda será analisado por 3 comissões da Câmara. Se aprovado em todas, poderá seguir para análise do Senado. Da Rádio Câmara de Brasília, Maria Neves.
0: Segurança Pública.
1: Rodrigo de Castro, do União de Minas Gerais, defende a proposta de emenda à Constituição que reduz a maioridade penal de 18 para 16 anos. Na visão do deputado, a medida é uma resposta ao aumento da violência e contribui para fortalecer a segurança pública.
2: Rodrigo de Castro afirma que adolescentes de 16 anos já têm discernimento sobre seus atos e que a legislação atual favorece o aliciamento de menores por organizações criminosas. A matéria já foi aprovada na Comissão de Constituição e Justiça e segue agora para análise de uma comissão especial.
19: Uma das distorções que nós assistimos hoje é que jovens com 16 anos de idade, que podem votar para presidente da República, que têm pleno discernimento das suas ações, são beneficiados pela questão da maioridade penal e não podem pagar, às vezes, por um homicídio, por um crime de tráfico de drogas. Através da aprovação dessa PEC, da diminuição da maioridade penal, nós estamos dando uma resposta a esses bandidos, nós estamos dando uma resposta à sociedade que ninguém está acima da lei.
0: Meio Ambiente.
1: Bruno Ganem, do Podemos de São Paulo, acredita que o descontrole populacional de animais está diretamente ligado aos casos de abandono, maus tratos e violência. Para ele, a castração é a principal ferramenta para enfrentar o problema.
20: A castração, ela é fundamental para quem defende a causa animal, mas muita gente que não é da causa não sabe que o impacto ele vai além. Se a gente não tem um programa de castração nacional muito intenso, muito compatível com o volume necessário, a gente acaba tendo essa situação, né? E ao mesmo tempo tem uma outra vertente importante do trabalho da castração, que é a qualidade de vida do animal. É comprovado que o animal castrado ele tem uma longevidade maior, inclusive.
2: De acordo com Bruno Ganem, o controle populacional dos animais contribui para a saúde pública porque facilita o atendimento sanitário e veterinário. Segundo o deputado, a castração é um ganho simultâneo para os animais e para a sociedade.
0: Educação.
1: Os deputados aprovaram um projeto que obriga o uso de hora-aula no cálculo da jornada dos professores. Saiba mais sobre o assunto na reportagem de Paula Bittar.
21: A Comissão de Constituição e Justiça da Câmara aprovou uma proposta que estipula a hora-aula como medida para calcular o tempo de professores e outros profissionais do Magistério da Educação Básica destinado às atividades diretamente com estudantes. Pela proposta, a hora-aula será usada como referência, mesmo se a duração for menor que 60 minutos. Relatora na comissão, a deputada Lídice da Mata, do PSB da Bahia, disse que o objetivo é aliviar um pouco os professores.
22: É um projeto muito importante que garante aos professores a inclusão do planejamento de atividades extras classe na sua carga horária normal. Portanto, faz com que não haja uma sobrecarga de trabalho para os professores.
21: O autor do projeto, o deputado Tarcísio Mota, do PSOL do Rio de Janeiro, acrescentou que a ideia é cobrir uma lacuna jurídica da Lei do Piso Salarial do Magistério Público da Educação Básica, que estabelece que 2/3 da carga horária do professor devem ser dedicados a atividades diretas com o educando e 1/3 para atividades sem interação com o educando, como preparar aulas e corrigir provas, mas sem definir como esse tempo será contabilizado. Segundo Mota, alguns governos começaram a usar a diferença de 10 minutos na hora-aula dos professores para contabilizar como tempo de planejamento.
4: Cada professor foi obrigado a pegar mais turmas, sem 1 centavo no salário a mais. Professores já massacrados, adoecidos nas salas de aula, foram obrigados a pegar mais turmas de uma hora para outra, porque contavam a chamada minutagem para o tempo de planejamento. Uma covardia, uma crueldade.
21: A proposta que estipula a hora-aula como medida para calcular o tempo de profissionais da educação básica destinado às atividades diretamente com estudantes já pode seguir para análise do Senado, a menos que haja recurso para votação antes pelo plenário da Câmara. Da Rádio Câmara, de Brasília, Paula Bittar.
2: Rafael Brito, do MDB de Alagoas, defende o cumprimento do piso salarial do magistério para todos os professores, incluindo os temporários. Ele alerta que quase metade dos estados e a maioria dos municípios brasileiros ainda não pagam o piso para a categoria.
5: Valorizar o professor é uma das políticas públicas que mais impactam a qualidade da educação. Um professor valorizado, com remuneração digna e segurança para exercer sua função, ele com certeza absoluta tem melhores condições de ensinar, de se dedicar aos alunos e de permanecer na carreira por muito tempo. Então a gente defende, né, o cumprimento do piso.
1: Rafael Brito orienta os profissionais que ainda não recebem o piso salarial a procurarem seus sindicatos ou o Ministério Público. O deputado reitera que o cumprimento da lei não é um favor à categoria, mas um direito conquistado.
0: Previdência.
2: Maria do Rosário, do PT do Rio Grande do Sul, é autora do projeto que institui pensão especial para crianças e adolescentes que perderam a mãe em decorrência de feminicídio. Ela afirma que a medida garante apoio financeiro para que os órfãos permaneçam com seus familiares em vez de serem encaminhados a abrigos.
8: Essa lei é importante porque as crianças, os órfãos de mães que foram assassinadas, em geral, o pai dessas crianças ou o padrasto é que cometeu esse crime. E a criança perdeu a mãe, perdeu o pai, perdeu o padrasto. Quando a mãe não deixa nenhuma pensão, porque, enfim, já vivia uma condição de hipossuficiência, de pobreza, eu sempre fiquei me perguntando e ouvindo as avós que ficam com essas crianças, eu me dei conta que a orfandade significa uma grande responsabilidade para o Estado brasileiro.
1: Maria do Rosário lembra que o feminicídio deixa impactos permanentes na vida dos filhos das vítimas e defende o fortalecimento de políticas públicas de prevenção à violência contra a mulher. Ela também pede que o Estado atue para evitar novos casos e assegurar proteção às crianças à violência contra a mulher. Ela também pede que o Estado atue para evitar novos casos

0: O projeto já aprovado pelo Senado prevê punições para quem descumprir as determinações. A queima não autorizada de fogo de artifício, por exemplo, poderá acarretar pena de detenção de 6 meses a 2 anos ou multa. A proposta já foi aprovada por 2 comissões da Câmara, com alterações em relação ao projeto original. Nas comissões de Segurança Pública e de Meio Ambiente, o texto final prevê apenas o uso profissional para os fogos que possam causar lesão grave e morte ou danos ao patrimônio e ao meio ambiente. Determina ainda que as fábricas só poderão ser instaladas na zona rural. Na Comissão de Constituição e Justiça, o relator deputado Lafayette de Andrada, do PL de Minas Gerais, incluiu limites para o barulho provocado pelas explosões. O limite máximo será de 120 decibéis nos lugares onde os eventos são autorizados. Nas áreas residenciais, o limite foi fixado em 110 decibéis e em locais considerados sensíveis nas cidades, de 85 decibéis. O parecer, porém, não chegou a ser votado e o relator, Lafayette de Andrada, defendeu a aprovação do regime de urgência para o projeto.
1: Esse é um projeto importante que, na verdade, procura dar toda uma roupagem e uma legislação para a questão de fogos de artifício. Não só para a questão dos decibéis, dos barulhos, considerando os animais, considerando os autistas, considerando os locais, mas também toda a estrutura de comercialização, de armazenamento, ou seja, de segurança. É um projeto muito amplo, merece ser debatido e, portanto, peço aos senhores deputados o voto favorável à sua urgência.
0: O regime de urgência foi criticado por deputados do Missão e do Novo. A deputada Adriana Ventura, do Novo de São Paulo, disse que há pontos positivos na proposta, mas criticou a criação de novas exigências para fabricantes e comerciantes de fogos.
2: Nossa grande questão, e essa é a razão pela qual a gente vai orientar ao contrário, é que amplia muito a intervenção estatal sobre uma atividade econômica que já está regulada por diversos órgãos públicos. Cria um monte de exigências de licenciamento, certificação, rotulagem, armazenamento, fiscalização. Então, a gente tem uma preocupação, a gente quer debater esse projeto, a gente se coloca à disposição para melhorar o projeto, para poder votar favoravelmente o mérito, se for o caso. Mas é não.
0: Com o regime de urgência, o projeto que regulamenta a fabricação, o transporte, a comercialização e o uso de fogos de artifício pode ser votado diretamente no plenário, sem passar pela análise das comissões permanentes da Câmara. Da Rádio Câmara, de Brasília, Antônio Vital.
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4: Transportes.
5: Projeto aprovado pela Câmara reconhece a BR-319 como infraestrutura crítica para a segurança nacional. Capitão Alberto Neto, do PL do Amazonas, defende a proposta argumentando que a medida é essencial para integrar o seu estado e Roraima ao restante do país.
6: Segundo o capitão Alberto Neto, o projeto prioriza investimentos na rodovia e simplifica o processo de licenciamento ambiental. O deputado argumenta que a BR-319 vai facilitar o escoamento da produção, ampliar o acesso a serviços públicos e fortalecer a presença do Estado na região.
7: Então nós vamos destravar os licenciamentos ambientais, nós vamos trazer orçamento, mostrar a importância estratégica da BR-319 para o país. É um sonho de todo amazonense e que nós queremos pertencer verdadeiramente a esse país. A gente nós não queremos ficar isolado. Isso afeta diretamente a nossa economia. No momento de estiagem, por exemplo, onde os nossos rios têm dificuldade para a navegação, é uma saída para o escoamento da nossa produção.
4: Consumidor.
5: Comissão aprova a proposta que busca resguardar direitos dos consumidores em relação ao uso de inteligência artificial. A repórter Silvia Munhato explica como isso pode ser feito.
8: A Comissão de Ciência, Tecnologia e Inovação da Câmara dos Deputados aprovou o projeto que estabelece diretrizes para proteger os direitos dos consumidores no uso de produtos e serviços que empreguem inteligência artificial, com foco em transparência, equidade e privacidade. As empresas ficam obrigadas a informar, de forma clara e destacada, quando o consumidor estiver interagindo com sistemas, respostas ou conteúdos gerados por IA. também devem explicar de maneira acessível a função do algoritmo e seus impactos sobre a experiência do usuário. Em caso de decisão

0: decisão automatizada, como recusa de crédito, o consumidor terá direito de solicitar informações sobre os critérios utilizados. Além disso, poderá recorrer da decisão e pedir revisão humana. O projeto assegura ainda o direito do consumidor de pedir a exclusão de seus dados de bancos usados para treinar ou operar sistemas de IA. O texto ainda proíbe o uso de sistemas de IA que resultem em discriminação algorítmica, ou seja, tratamento desigual baseado em raça, sexo, idade, deficiência ou qualquer outro fator protegido por lei. É o que explica o relator, deputado Davi Soares, do Podemos de São Paulo.
1: É importante deixar claro que a IA ela não nasce preconceituosa. Ela aprende a partir de informações que recebe. Se esses dados contiverem vieses ou discriminações, as respostas também poderão ser injustas ou discriminatórias. Por isso que o projeto estabelece a proibição da discriminação algorítmica e determina que as empresas adotem medidas para identificar e reduzir esses vieses.
0: O descumprimento das regras sujeitará as empresas à advertência com prazo para correção, multa de 1 a 5% do faturamento e suspensão temporária do uso de sistemas de IA. O texto também autoriza o uso de IA certificada pelo Executivo para revalidar receitas médicas de medicamentos de uso contínuo, conforme regulamentação a ser definida. A proposta, que busca proteger os consumidores em relação ao uso da inteligência artificial, será analisada pelas Comissões de Defesa do Consumidor e de Constituição e Justiça. Da Rádio Câmara de Brasília, Silvia Minhato.
2: Trabalho.
3: Glauber Braga, do PSOL do Rio de Janeiro, defende a proposta que reduz a jornada de trabalho e acaba com a escala 6x1 sem redução salarial. De acordo com o deputado, a medida garante mais dignidade e tempo de descanso para os trabalhadores.
4: O trabalhador brasileiro tem o direito de ter mais um dia à sua disposição para ter vida além do trabalho, para cuidar da sua saúde mental, para estar mais tempo com a sua família, para ampliar a sua formação sobre os mais variados temas, para fazer aquilo que ele queira fazer. Eles vão ficar mais dispostos, com uma maior capacidade de trabalhar, já que eles não estão sendo explorados à exaustão, como é o regramento que a gente tem nos dias de hoje.
5: Glauber Braga argumenta que experiências internacionais já demonstram que a produtividade das empresas não diminui com a redução da jornada. Ele cita ainda que pesquisas de opinião mostram que a grande maioria dos brasileiros apoia o fim da escala 6x1.
3: Termina agora o jornal Câmara dos Deputados, produzido pela Rádio Câmara, com trabalhos técnicos de Wellington Teles e apresentação de Val Monteiro e Luciana Vieira. Uma boa noite para você.
5: A Voz do Brasil volta na segunda-feira. Boa noite e bom fim de semana.
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0: Vamos emagrecer 10 quilos em 6 meses. Olha isso, olha isso.
1: Tava meio sumidão das redes sociais. Notícia.

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1: Amigo ouvinte, fique em paz onde estiver. Amanhã, se Deus quiser, vamos voltar.

0: Tarde. Inicia a partir de agora a sua programação diária. Desejando a todos vocês um bom dia.
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2: 4:56.
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0: um final de semana cheio de paz, muita alegria. É, e uma semana abençoada.
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0: Vocês que estão aí do outro lado, nosso abraço, nosso muito obrigado. Estive por dois dias, dois sábados sem vir, mas agora cheguei. Cheguei, estou chegando para apresentar o programa com muita alegria e muita descontração.

0: É, e assim nós vamos chegando. Bom dia pra vocês, homem trabalhador, mulher que trabalha também, hein? Logo de manhã, estão aí, você que já levantou, tá tomando café da manhã, bom dia pra vocês, um abraço, juventude desse imenso Brasil.
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0: Moçada, o negócio não é fácil não, mas nós estamos chegando cheio de alegria, cheio de satisfação.

assim nós vamos indo, assim nós vamos indo. A festa tá só começando quando são 5 horas pontualmente em nossa cidade. Vamos à nossa oração da manhã. É, Nossa Senhora da Aparecida, um abraço a todos vocês que estão aí naquela madorma gostosa.

Esta é uma singela homenagem à Nossa Senhora Aparecida. São versos simples, numa prece comovida, que de joelhos eu faço à Nossa Virgem querida. Que proteja o nosso povo, ricos e pobres, de todas as religiões, de todas as classes sociais. É uma prece sentida que sai do meu coração por essa gente que eu amo, minha gente do sertão. Dai-nos, Senhora Nossa, todo o carinho que emana do vosso santo coração. Pedi por nós nessa hora, é vosso filho que implora, pelo povo do sertão. Ó Virgem Aparecida, dai a fé, maior fervor, curai os que estão enfermos, dai mais luz ao pecador. Consolai os que aflitos desesperam o coração. Protegei os que têm frio, que têm fome e solidão. Dai, Senhora Aparecida, paciência aos incuráveis. Perdoai os miseráveis, aqueles que não têm fé. Ó Virgem Santa, me ouvi. Protegei os seus destinos, livrai-os dos desatinos que o sofrimento trouxer. Engrandecei os humildes,

exaltando seu valor. Fazei dos pobres mais ricos pela riqueza do amor. Ensinai aos poderosos que a maior felicidade é fazer a caridade para um coração que tem fé. Ó Virgem dos Olhos Negros, protegei as criancinhas. Inocentes, pobrezinhas, não sabem por que sofrem. Ó Divina Padroeira, estendei seu santo manto para enxugar todo o pranto daqueles que vos veneram. Dai-nos, Senhora Nossa, todo o carinho que emana do vosso santo coração. Pedi por nós nessa hora, é vosso filho quem implora, pelo povo do sertão.

Olha aí, já são 5 horas e 15 minutos, 5 e 15. Bom dia pra vocês. Ouviram, acabaram de ouvir Cascatinhana. É música bonita, jamais terei ilusão. E depois Gino e Gino, Nossa Senhora Aparecida também foi tocado. E é Cascatinhana, Carita e Baduí, Sou Pobre Mas Te Amo. É assim, desse jeito nós fizemos a música, as primeiras músicas pra vocês ouvirem nesta manhã. Bom dia pra vocês, festa sertaneja, nós estamos chegando, nós estamos indo nesse sábado maravilhoso, dia 8 de agosto de 2026. Bom dia pra vocês.

0: Olha aí, já são 5 horas e 22 minutos, 5 e 22. Como é que tá aí, Sidney Nogueira? Tá na hora de levantar ou já levantou? É, tomar o café da manhã. Bom dia pra vocês, estão tudo lá reunida a família, então tá aí um abração pra você. É, ele tá oferecendo pro seu primo e a esposa que está aqui na sua casa, é o Altair. É, Altair e a Norma. Bom dia para vocês, o casal visitante tá lá visitando o parente. Um abraço para você, Sidney Nogueira. Já que já levantaram, o café da manhã já tá tudo pronto. É, o café da manhã do Sidney tem que ser reforçado. O moço pula cedo, sabadão maravilhoso aqui, a música sertaneja.
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0: Corações apaixonados essa hora da manhã. Bom dia pra vocês, bom dia você que tá levantando agora, dona de casa. Vamos levantando, vamos levantando e vamos trabalhando, assim como o Lúdio Barbosa levanta cedo e trabalha. Vamos.

Nós vamos indo tocando a música sertaneja para vocês. Bom dia. Bom dia para vocês, sabadão maravilhoso. Hoje, dia 8 de agosto de 2026.

0: Horas e 44 minutos, tá na hora de levantar, gente. Vamos levantando. É, vamos lá. Um abraço para vocês que estão sintonizados. É, o nosso amigo Altair pediu e ouviu a música Espero Ser Feliz. Bom dia para vocês, tudo de bom. Festa sertaneja em seu rádio. Altair é Nogueira ou é Barbosa? É, ou é misturado? Então tá aí um abraço para você, Sidney Nogueira. Barbosa tá lá, sempre sintonizado. Um abraço para vocês aqui. A festa é alegria, descontração, moçada. E nós vamos indo sempre tocando aquelas modas que toca no coração. Você, homem apaixonado, você, mulher apaixonada, bom dia.
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0: Tocamos a música Utopia, tá aí, do Padre Zezinho. É, quem pediu e ouviu o gaúcho do pandeiro ali do quarto plano oferecendo para todos os pais. Alô, Galdério, velho, Galdério, velho, um homem apaixonado que tá ali.
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0: Tião Carreira e Pardinho Ferreirinha. É, e depois pagode em Brasília, assim por diante. Nós vamos indo, vamos tocando as músicas que vocês pedem. O nosso WhatsApp, deixa eu dar uma olhada aqui. É, o Silvio Ribeiro, a Carlogeta, aqui do Jardim Água Boa, sempre ligado na Rádio Mais Feliz de Dourado. Aqui é felicidade, é amor, é carinho, é 87.9.

0: 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Vocês que gostam da música, tá aí, um abração pra vocês. É, você que está aí do outro lado, aquele abraço nosso, muito obrigado. Sabadão chegou, finalzão de semana. Hoje é dia de beber, morar. Vamos com tranquilidade, vamos com moderação. É, mas nós estamos aí. Gostamos de festa, sim, alegria e descontração.
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0: Oh, moçada, e assim nós vamos indo, passo a passo. É, você que está aí do outro lado, vocês que estão em sítio, chacras, fazenda, aquele abraço. Muita gente ordenhando. Será que o Antônio Barbosa, Antônio Rânio, tá lá ordenhando? O moço levanta a cida. Ah, menino trabalhador, bom dia. Bom dia pra você. Tá lá o casal, a Fininha e o Antônio Rânio, bom dia. Leci, bom dia pra vocês todos aí. Tudo de bom pra vocês. Um final de semana feliz.

Não faz isso não, vamos tocando música sertaneja. Bom dia pra vocês, vocês que estão aí do outro lado, bom dia. É, vocês gostam da música sertaneja e quem que não gosta, nós estamos sempre na parada. E vamos trazendo mais música, alegrando os corações apaixonados. Vamos lá, moçada. 5 horas e 50 minutos na Grande Dourados. Um abraço.

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Olha aí, 5 horas e 58 minutos, 2 minutinhos para as 6 horas da manhã. Um abraço para vocês sintonizados aqui no programa. É, nós vamos indo sempre tocando as músicas que vocês estão pedindo. Eu estou só executando. Então tá aí. Olha aí, o Altair é Barbosa Coelho Rezende de Souza. Você vai tá aí, bastante nome. Barbosa com Rezende, com Coelho. Então vamos aí, um abraço para vocês. Faltou Nogueira aqui também, então vamos lá. Um abração para vocês, tudo de bom. É festa sertaneja em seu rádio. Nós estamos aqui. Cadê o café da manhã, moçada? Tá na hora. Vamos pulando.

E desse jeito nós vamos indo tocando música, vamos trazendo pra vocês modão de viola. E quem que não gosta de uma viola afinada, vamos lá. 6 horas da manhã, melhor dizendo. 6 horas pontualmente em nosso estado, em nosso Brasil, não, nosso estado de Mato Grosso do Sul.

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Olha aí, já são 6:08, 6:08, bom dia! É, e o café da manhã, aquele cafezinho, com aquele pãozinho crocante, essa hora da manhã, um arroz carreteiro, Sidney, Jaqueline, o arroz carreteiro já tá pronto? Oh, maravilha! Bom dia para vocês, vocês estão sintonizados aqui no programa... O programa Encontro Matinal. Bom dia, Dona Santina. É, seu Antônio Casal tá lá sintonizado, ouvindo o programa. Um tomando o chimarrão da manhã e o outro tomando o café. E nós vamos indo na festa sertaneja. É assim, desse jeito, vamos trazendo aí mais música. Música pros corações apaixonados. Tem gente que liga aqui pra mim e fala, Lúdio Barbosa, eu já quebrei um chifre. Oh, barbaridade, isso que é paixão. Vamos lá, nossos ouvintes, nossos amigos, você que está aí apaixonado. É, essa hora da manhã, paixão não tem hora, não tem dia. Ê, moçada, vamos lá.

Paixão. Já são 6:20 na Grande Dourados. Um abraço para vocês, mulherada. Mulheres, já levantou essa hora, estão trabalhando, já passou o café da manhã, dando uma geral na casa, porque talvez está meia bagunçada, chega uma visita inesperável, tá aí, vamos arrumar na casa, vamos pulando, gente. A dona de casa talvez trabalhe fora e chega o final de semana, continua trabalhando, mas com alegria, para receber os netos, para receber os filhos, as nórias, isso, o genro e assim por diante. Vamos indo, moçada, nós estamos sempre junto com vocês, ao telefone tocando e nós vamos atendendo. Lúdio Barbosa,

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Olha aí, 6 horas e 24 minutos. Bom dia pra vocês. É o programa Encontro Matinal, vocês sintonizados. Tá lá a Carmelita oferecendo o programa de hoje pra seu esposo Valmir, que tá completando a idade nova. Bom dia pra vocês, tudo de bom, Valmir? Tomando o chimarrão da manhã e ouvindo o programa aqui na 87. É a rádio que você pode ouvir tranquilo, as músicas que você gosta e aquela que você pede, nós conseguimos executar aqui. Então vamos lá, moçada. É festa e alegria, é descontração.

0: assim, não assim, desse jeito nós vamos indo tocando música. Um abração pra vocês, vocês sintonizados, Laudionor está ouvindo o programa, tá lá tomando chimarrão da manhã. Bom dia, Laudionor, você e sua esposa tá aí, um abração, tudo de bom.
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0: Moçada lá do outro lado, lá em Portugal, tá lá ouvindo o programa Grande Maradona. Bom dia, você e sua equipe de trabalho, uma churrascaria lá em Portugal, um abração pra você, todo do bom, moço apaixonado, tá lá sintonizado.

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6: Olha aí, 6:40, 6:40, bom dia, um abraço pra vocês, festa sertaneja, nós vamos indo, vamos peleando, bom dia pra vocês, tá lá o Nilson Protético sintonizado, um abraço pra vocês, é, e assim, desse jeito nós vamos indo, Zé Gondim, também sintonizado, essa hora da manhã, bom dia, um abraço, vocês estão sempre sintonizados aqui na 87.9, vocês que estão aí, é, trabalhando, de descansando, é, bebê morando ainda não, tá cedo, daqui a pouco, é, nós vamos indo trazendo música, quando são 6:41, um abraço.

Olha aí, já são 6 horas e 49 minutos. Bom dia. O Antônio sintonizado ouvindo o programa. Bom dia, tudo de bom. É um final de semana feliz. José Costa. José Costa também sintonizado. Bom dia para vocês, tudo de bom. Aqui os ouvintes através do WhatsApp. É Olinda Mari também sintonizada. Bom dia para vocês. Estão sintonizados aqui no programa. Você que está aí trabalhando, descansando. Eu digo que o rádio é o meio de comunicação mais rápido, porque você está trabalhando, está passando roupa, está lavando as luzes e o rádio está sintonizado. A televisão você tem que tirar o olhado para assistir. E aqui não, você vai ouvindo e vai trabalhando aqui, a Rádio do Povão, a rádio de vocês, a Rádio do Amor, nós estamos sempre juntos. O batido da viola.

Olha aí, já são 6:53. 6:53, tá na hora. Vamos levantando, gente, vamos trabalhando. Nós estamos sempre junto com vocês, tocando o que há de melhor da música sertaneja. João Boiadeiro, acabaram de vir música como Coque Paraíso, A Filha do Barbeiro, Anjo Loiro, Milionário José Rico, Mocoque Moraci, O Vestido Molhado. Vamos lá, é Modão Apaixonado. E você vai ouvindo a música de viola, Modão Apaixonado, música antiga ainda. Vamos juntos!

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1: É, já são 6:54. Um abraço, vocês estão felizes. Finalzão de semana chegou. A felicidade não se compra. A felicidade está no peito, está no coração, está na alegria, na felicidade. Vamos lá!

0: 7 horas e 1 minuto, bom dia, um abraço para vocês, você que está sintonizado aqui no programa, nesta hora da manhã, bom dia, Angenor. O Angenor está lá ouvindo o programa, está aqui agora, né? É lá em Joinville, aqui em Dourados, mas hoje ele está aqui em Dourado, bom dia para você, tudo de bom, você e sua esposa, sempre sintonizado aqui no programa.
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0: Passo a passo, um abraço, vocês sintonizados aqui no programa. É, vocês estão aí do outro lado, eu estou aqui mandando o que há de melhor. Vocês, feirante da Feira Livre, começa cedo, assim como o Lúdio Barbosa, estão lá e estão ouvindo o programa. Moçada esperta, um abração para vocês, tudo de bom. Festa sertaneja, como é que tá os bairros? Como que está os bairros de nossa cidade? Estão tudo tranquilo, levantando. A mulherada começa a trabalhar cedo. Vocês das indústrias, vocês do comércio douradense, daqui a pouco começa a abrir suas portas. Bom dia, muita gente tomando café para ir para o trabalho. Vocês padeiros das panificadoras, das padarias, bom dia.
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0: 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Vamos lá, moçada, assim desse jeito, olha aí. Devagarito e sempre, 7 horas e 3 minutos.

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7: Sete horas e 9 minutos, um abraço, estamos aí mandando o que há de melhor da música sertaneja, vocês sintonizado, é você que está aí sintonizado, ouvindo a música sertaneja, cabisbaixo, pensando na vida. Não basta nessa tristeza e traga um turbilhão de felicidade para viver consigo. Tá aí, moçada, um abração, tudo de bom. 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Tá lá o moçada, o Derivaldo, o Fábio, e o moçada tá lá ouvindo o programa. Bom dia pra vocês, tudo de bom? 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Nós vamos chegando junto.
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7: José Costa, bom dia, José Costa. José Costa é ouvinte de todos os sábados, sempre sintonizado. Bom dia. Ele e a esposa, um abraço pra vocês, tudo de bom.

Olha aí, já são 7h19, 7h19. Juraci Gonçalves já levantou, tá tomando o chimarrão da manhã. Arminda, bom dia. Vocês sintonizados aqui no programa e os demais ouvintes, como é que estão aí? Tudo tranquilo? Moçada esperta, nós vamos indo tocando música e vocês sintonizados. Nesta manhã, você que está com a na colheita do milho, bom dia para vocês, homens trabalhadores, homem da lavoura. A gente que já passou por ali já sabe como é que é o ritmo, só que antigamente não tinha esses maquinários. Eu não sou tão antigo assim, mas não tinha esses maquinários. tá certo. Tá aí chegando, Eliseu, como é que tá aí, meu? Nosso irmão. Tá aí chegando para tomar o café da manhã, visitando a rádio. Um abração para você. Eliseu.

E assim nós vamos indo tocando música, vamos trazendo o modão assim, desse jeito, ó. Moçada lá do Espaço Pet, bom dia pro moço da Quinta Linha, os moços da Quinta Linha estão lá. Olá.

Olha aí, 7:26. Bom dia, um abraço pra você. Salu já levantou, tá trabalhando, rádio sintonizado aqui no programa, nesta hora da manhã, e os demais ouvintes. E o café da manhã, nós estamos chegando e estamos abraçando vocês. Bom dia, um dia feliz, um final de semana feliz. Vocês que estão sintonizados, nosso muito obrigado. Vocês podem ligar e participar ou passar mensagem aqui pelo 3425-8787. Nós vamos indo, vocês que estão ouvindo. Olha lá, Nilson Protético já levantou, tá lá trabalhando, e nós mandando o que há de melhor da música sertaneja. 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Bom dia, moços lá da quinta linha, tá lá sempre para lhe atender. E nós vamos tocando o que há de melhor da música sertaneja. Você que está aí do outro lado, um abração, finalzão de semana, e nós estamos sempre juntos.

0: Olha aí, 7 horas mais 35 minutos. 7h35, um abração para você. Você que está aí sintonizado, ouvindo o programa. Aquele abraço nosso, muito obrigado. Você que está aí trabalhando, descansando, curtindo férias e assim por diante. Eu estou aqui mandando o que há de melhor da música sertaneja. Vamos um breve intervalo para o apoio cultural. Daqui um ladinho estarei de volta.
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Olha aí, 7 horas e 38 minutos. Um abraço para vocês. Dona Santina, seu Antônio sintonizado no programa. Vocês estão ouvindo o programa nesta hora da manhã. Vamos trazendo música.

Olha aí, um abraço para vocês todos, pai desse imenso Brasil, você que está aí sintonizado, nosso muito obrigado. O pai está aí, né? Todos os dias trabalhando para vencer, para dar o melhor para os filhos. Você que não tem o seu, reze por ele. É, mas ele passou por aqui e deixou sua marca registrada. Um abraço para vocês. Um abraço a todos os pais. É, você que é pai, eu que sou pai. E assim por diante nós vamos indo. Um abração, que Deus abençoe todos vocês.

0: Já sempre falando mais alto, vocês lavoureiros, vocês agricultores, um abraço, estão lá na colheita do milho, estão trabalhando, daqui a pouco deixa o sol sair. Tá meio nublado, o tempo não dá para colher ainda, mas estão se preparando, arrumando as máquinas, apertando as correias e assim vai indo.
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E aí, já são 8:06. Um abraço para todos vocês, todos pais. Amanhã é o Dia dos Pais. Que maravilha! Você que tem um velhinho, cuide dele. Dê um abraço nele. Está sempre por perto. É, porque depois que parte, o negócio fica difícil. É, só fica as lembranças. Então tá aí, vocês, papai. Um abraço, tudo de bom. É a festa, é a alegria, é a descontração. Aleluia.

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Olha aí, já são 8 horas e 11 minutos. Bom dia, o Salu tá lá sintonizado, ouvindo o programa. Você que gosta de relógio antigo, Oriente, Seiko, vai lá no Salu, viu? E tanto conserta como tem lá para estoque para você escolher o seu e levar.

0: Cláudio Nunes, aê moçada, vocês estão sempre ouvindo o programa, é você que está aí do outro lado, um abração, tudo de bom, festa sertaneja, a Iraci do Água Boa também sintonizado aqui no programa, e vai indo assim desse jeito, Donizete Losbach, bom dia Losbach, tá lá ouvindo o programa. Amanhã é o Dia dos Pais, um abração para vocês todos. É, você que tem seu pai, dê valor nele. Dê valor porque não é fácil não. Nós estamos aí mandando o que há de melhor para vocês, da música. Vamos lá, e amanhã é dia de festa, né? Dia D, Dia dos Pais.
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0: E vamos trazendo música, vamos lá!

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Olha aí, já são 8 horas mais 20 minutos, 21 minutos na Grande Dourados. Vocês aí da borracharia, Rodrigo, tá lá o grande Galdério, tá lá um sintonizado, Benatti, moçada esperta. Um abração pra vocês, como é que tá o café da manhã? Vocês aí do quarto plano, um abração pra vocês, o gaúcho do pandeiro sintonizado, tudo de bom pra vocês, é a festa, é a alegria, descontração, Juraci Gonçalves também, moçada que tá ali, sintonizado Jardim Crime, Cuiabazinho, é, e os demais bairros, Grande Água Boa, é assim por diante, Jardim Vista Alegre, mas vamos indo, vamos rodando a nossa cidade, Campo Dourados, e assim por diante. É muito bairro, mais um abração. Tô abraçando todo mundo, mandando o que há de melhor da música sertaneja. Minha querida Marli, um abraço. Minha esposa, mãe dos meus filhos, tudo de bom pra vocês. Um final de semana feliz. Tá lá sintonizado, ouvindo o programa. Deus abençoe todos nós. Um abração, um beijão. De amor. E vamos trazendo música!

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Já são 8 horas mais 37 minutos. Um abraço, tudo de bom pra você, grande Ceará. Como é que tá aí no Bar dos Amigos? Tá lá sintonizado. Bom dia, dona Hilda, o casal sempre com rádio sintonizado todos os finais de semana. É, finalzão de semana chegou e amanhã é dia dos pais. Oh, maravilha! Amanhã vocês, papais, estão... Seu dia de... Todo dia é o dia do pai, que sempre tá trabalhando, tá ali no batente. Mas amanhã é um dia especial. E vamos trazendo mais música. Olha aí, 8 e...

Olha aí, já são 8 horas mais 45 minutos. 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

assim, desse jeito, moçada. Vamos lá, vamos trazendo música. Música vocês pediram, vocês aí do presídio pediram música e ouviram. Diz que o negócio não é fácil lá dentro. Vocês deviam pensar antes de chegar aí, hein? Então tá aí, um abração pra vocês, um final de semana feliz pra todos vocês que estão aí sintonizados aí no raio aí, que estão ouvindo nós aí. Um abraço, tudo de bom. E assim nós vamos indo trazendo música, e amanhã é Dia dos Pais. Ah, felicidade, amanhã é Dia dos Pais, um abraço pra vocês. Música.

0: Estou chegando à reta final de mais um programa.
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0: Parabenizar a todos os pais, amanhã é dia dos pais, olha aí que maravilha. E aqueles que nem sabem quem é seu pai, mas está em memória.
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0: Pediu a Deus que dê uma semana cheia de paz, muita alegria e descontração. Um dia dos pais maravilhoso, aquele que não tem seus pais, mas em memória. Estou partindo pelo estradão da vida. Fique com Deus, que com Deus eu estou indo. Até sábado que vem, se Deus nos permitir, estaremos juntos novamente. Tchau, tchau.

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0: Louvado seja nosso Senhor Jesus Cristo. Para sempre seja louvado, queridos irmãos e irmãs. Quero saudar a todos. Você que me acompanha sempre, você que só está no sábado. Hoje, vésperas do Dia dos Pais. Véspera do Dia dos Pais. Portanto, este programa oferecido a todos os pais dentro do mês vocacional. Nós estamos em plena novena e nós hoje concluímos o nono dia da Sagrada Família e rezando pelos pais. Mas como eu disse, eu quero oferecer o programa a todos os pais vivos e falecidos, rezar por eles, suplicar por eles. Saúdo a todos a partir da Rádio Evangelizar, de onde tudo começa, as rádios irmãs, cujos nomes cito neste momento.
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0: Saúdo você pela TV Evangelizar, sinal digital em todo o país, em várias cidades, canal aberto, pelo YouTube, Padre Manzotti Oficial. E pelo aplicativo da Associação Evangelizar é Preciso e todas as plataformas digitais. Filhos amados, povo querido, em nome do Pai, do Filho e do Espírito Santo, amém. Naquele tempo, chegando Jesus e seus discípulos junto da multidão, um homem aproximou-se de Jesus, ajoelhou-se e disse: Senhor, tende piedade de meu filho. Ele é epilético e sofre ataques tão fortes que muitas vezes cai no chão ou na água. Levei aos teus discípulos, mas eles não conseguiram curá-lo. Jesus respondeu: ó gente perversa e sem fé, até quando devereis ficar convosco? Até quando suportarei? Trazei aqui o menino. Então Jesus o ameaçou e o demônio saiu dele. Na mesma hora, o menino ficou curado. Então, os discípulos aproximaram-se de Jesus e lhe perguntaram em particular: por que nós não conseguimos expulsar o demônio? Jesus respondeu: porque a vossa fé é demasiada pequena. Em verdade eu vos digo, se vós tiverdes fé do tamanho de uma semente de mostarda, direis a esta montanha: vai para lá, e ela vai,

0: e nada vos será impossível. Senhor, se tiverdes fé, nada vos será impossível. É o Evangelho de hoje. E hoje eu comecei falando que o programa era para os pais. Pois bem, a providência divina nos mostra hoje um pai, como tantos pais que estão com seus filhos doentes. E este pai se aproxima de Jesus e pede: Senhor, tende piedade de meu filho. Ele está sofrendo muito. Pai, eu estou falando com vocês agora. Se aproxime de Jesus em pensamento, em coração, em alma. E diga: meu filho está sofrendo muito. Jesus, minha família está sofrendo muito. Jesus, eu estou passando por dificuldades. Pais, hoje eu falo com vocês, a véspera do Dia dos Pais. E hoje, com este evangelho magnífico que a providência divina nos traz, Senhor Jesus, tende piedade de meu filho. Senhor Jesus, tende piedade da minha família. Senhor Jesus, tende piedade do meu trabalho. Eu preciso trabalhar. Senhor Jesus, tende piedade de mim. E o Senhor cura. O Senhor cura. É verdade que o Evangelho mostra uma realidade difícil, onde os próprios apóstolos manifestaram ter pouca fé. O próprio Jesus disse: porque vocês têm uma fé demasiada pequena. Então, Jesus, a minha fé também é demasiada pequena, mas eu creio. A minha fé é demasiada pequena, mas eu suplico, eu peço, eu clamo. Senhor Jesus, escute o nosso clamor, atenda a nossa prece. E eu me apego, Senhor, na tua afirmação. A fé, pela fé, nada é impossível. Pela fé, nada é impossível. Então, Senhor, não olhe a minha falta de fé. Não olhe a pequenez da minha fé. Mas eu te suplico com piedade, com compaixão, com misericórdia. Olhe para as nossas realidades, aquilo que está nos afligindo, nos consumindo. Fala com Jesus agora, agora falo de modo geral. Você homem, mulher, pai, mãe, solteiro, viúvo, separado. Fala: Jesus, tende piedade de mim. Olha o que eu estou vivendo, esse momento difícil que estou passando. Vem em auxílio, Senhor. Faça um milagre. Faça um milagre. Tire este inimigo que está me provocando, este inimigo que está me atormentando, este pensamento fixo na minha cabeça, essa depressão que não sara, esta doença crônica que não cede, essa cirurgia que não chega, este emprego que já estou cansado de pedir, bater na porta e ela não se abre. Senhor, pela fé, tudo é possível. É teu evangelho hoje. É teu evangelho hoje. E eu creio, eu confio, eu espero, Senhor. Eu confio, eu espero, Jesus. A frase hoje: Senhor, tende piedade de mim. Senhor, tende piedade de meu filho. neste especial do Dia dos Pais, mas a última palavra também. Pela fé, nada vos será impossível. Nós só começamos o programa, eu vou para o intervalo e eu volto com a leitura orante, palavra de Deus, volto com testemunhos que edificam, volte comigo.
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0: 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Júnior, que a paz de Jesus esteja com você.
1: Bom dia, padre. A sua bênção.
0: Deus o abençoe, Júnior. Você fala de onde?
1: Falo de Ponte Alta, Santa Catarina, padre.
0: Ponte Alta, Santa Catarina. E como me acompanha?
1: Eu lhe acompanho pelo YouTube. Tem a Rádio Integração FM aqui em Ponte Alta e também a Coroada FM.
0: Tá certo. São várias emissoras de rádio. Sim. Diga lá, padre. Júnior.
1: Padre, eu queria contar um testemunho.
0: Por favor.
1: Testemunho de uma cirurgia de fístula, padre, que eu vinha aguardando há mais ou menos um ano, pelo SUS, no caso, e foi cada vez piorando mais a situação, aguardando e tomando medicamento, antibiótico, e nada resolvia. Então, eu tive que até abandonar o meu trabalho, porque eu não consegui mais trabalhar, padre.
0: Nossa.
1: Chegou um ponto que eu não conseguia mais, como o meu trabalho, o trabalho com máquina florestal, me atrapalhava muito.
0: Acredito.
1: E eu tive que abandonar o meu trabalho para poder correr de atrás. E com a bênção de Deus, graças a Deus, eu consegui fazer particular essa cirurgia. Já faz um mês, graças a Deus.
0: E como está? Está se recuperando bem?
1: Sim, padre, graças a Deus a cicatrização tá evoluindo bem.
0: Que bom.
1: Já estou conseguindo, assim, voltar a fazer umas atividades normal em casa, assim.
0: Entendi.
1: Tudo. E só estou agora pedindo também que logo eu consiga voltar a trabalhar normalmente. E que nem dizer, foi uma graça que eu alcancei.
0: Claro.
1: E que me tocou bastante.
0: Então diga, graça recebida.
1: Graça testemunhada.
0: Toca o sino sacristão. Tá certo, Júlio. Você gostaria de deixar alguém em oração, filho?
1: Sim, padre. Eu queria fazer um pedido de oração, padre.
0: Para quem?
1: Sobre o meu matrimônio.
0: O que tá acontecendo?
1: Padre, tá complicado porque 12 anos casado. Assim, e no começo do ano, ali final de janeiro, passamos por uma separação com a minha esposa. Ficamos um tempo separado, acabamos voltando. Assim, voltei o caldo para casa por causa da questão da cirurgia, do meu problema de saúde e tal. E era para nós ter, assim, evoluído, mas infelizmente eu acabei magoando ela, eu fiz algumas coisas erradas, não foi traição, assim, sabe? Mas deixei o casamento cair na rotina. E daí ela tá magoada, Estou aqui na casa, sim, estamos aqui na minha casa, tudo que temos hoje foi construído, ela me ajudou a construir nesses 12 anos.
0: Sim.
1: Só que ela falou que o amor que ela sentia por mim acabou, um exemplo, morrendo. Ela
0: Entendi.
1: Falou para mim.
0: Entendi.
1: Ela tá cuidando de mim, os curativos, ela faz tudo, tá. Assim, ela tá fazendo o papel dela. Só que não como um casal, estamos como companheiro, amigo.
0: Entendi.
1: Assim. E eu queria um discernimento, padre, que o senhor pudesse
0: Filho,
1: fazer uma oração.
0: Claro, você a ama?
1: Eu amo ela, padre, amo.
0: Então, filho, mude.
1: Uhum.
0: Se você tem consciência, aproveite essa e não deixe para amanhã. Faça isso hoje. Você está falando comigo agora. Você vai falar
1: Sim.
0: comigo, com ela hoje. Dizer
1: Sim.
0: assim: olha, eu te amo. Eu errei, mas eu vou mudar. Mas mude mesmo.
1: Sim.
0: Se não é caso que não foi tão grave, que foi traição, é que aquela história, a planta, ela não seca de um dia para o outro. Ela vai murchando por falta d'água. Faltou regar o casamento. Então comece agora, filho, não espere. Mostre carinho,
1: Sim.
0: mostre afeto.
1: Sim,
0: mas ela não, você vai dizer assim, mas agora já não dá mais. Dá sim, é possível recuperar. Mostre
1: Sim,
0: carinho para ela. Ela está mostrando carinho para você, cuidando de você, fazendo os curativos para você. Mostre carinho, quanto você a ama. Acredite, é a oportunidade que Deus está te dando de você mostrar o quanto ama. Porque terminado isso, aí vocês vão se separar. Se você não mostrar isso agora, a separação vai ser inevitável.
1: Sim, padre. Eu falo para o senhor que eu estou mudando. É que nem eu falei...
0: Mas tem que ser rápido. Tem que ser rápido.
1: Uhum, sim, eu estou mudando. Teve umas atitudes minhas, padre, assim, que foi umas atitudes erradas, me arrependo, pedi perdão para Deus. Só
0: e
1: que
0: pediu
1: eu tô mudando,
0: perdão para ela?
1: Pedi perdão para ela. Ela disse que me perdoa, só que ela falou que disse que o amor que ela tinha por mim acabou morrendo.
0: Mas pode voltar, filho.
1: Sim.
0: Não acredito que morreu. Pode voltar. Reza comigo agora, Senhor Jesus.
1: Sim. Senhor Jesus.
0: Pelas tuas santas chagas.
1: Pela sua santa chaga.
0: Derrame uma gota do seu preciosíssimo sangue.
1: Derrame uma gota do seu preciosíssimo sangue.
0: Sobre a minha família.
1: Sobre a minha família.
0: Sobre o meu casamento.
1: Sobre o meu casamento.
0: Eu quero mudar, Senhor.
1: Eu quero mudar, Senhor.
0: Que mude o coração da minha esposa.
1: Que mude o coração da minha esposa.
0: E nós seremos felizes.
1: E nós seremos felizes.
0: Restaure o meu casamento, Jesus.
1: Restaure o meu casamento.
0: Eu vou me esforçar hoje.
1: Eu vou me esforçar hoje.
0: A partir
1: hoje.
0: De agora.
1: A partir de agora.
0: A ser o marido melhor.
1: A ser o marido melhor.
0: Me ajude, Jesus.
1: Me ajude, Jesus.
0: Tende piedade de mim, Senhor.
1: Tende piedade de mim, Senhor.
0: Amém.
1: Amém.
0: Mas mude já, filho. Mude já.
1: Tá
0: que
1: bom,
0: Deus
1: padre.
0: Te dê a restauração do casamento e da saúde. Júnior de Ponte Alta, Santa Catarina, ele citou que acompanha pelo YouTube, Rádio Coroado FM de Curitibanos, em Ponte Alta, tem a Rádio Integração FM, Bispo Dom Gilson Moirer, de Lages. Amado povo de Deus, o casamento tem que ser regado todo dia, no amor, em carinho, sensibilidade, atenção. E se é por acaso você se identificou com este marido, mude. Mas mude hoje, não espere para amanhã, porque pode sim o amor acabar. Voltamos com a leitura orante. Volte comigo.
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4: Foi assim que eu descobri que o meu pai, com seu jeito finito de ser Deus, revelava-me Deus com seu jeito infinito de ser homem. Pai, pode ser que daqui a algum tempo haja tempo pra gente ser mais. 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

Nós vamos para a leitura orante, mas antes eu quero lembrar que nós estamos na quinta etapa da campanha de Jesus das Santas Chagas. 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Amado povo de Deus, nós vamos para a leitura orante. Bíblia aberta, cartilha de oração.

0: capítulo 2, versículo 1. Paulo falando das suas viagens. Portanto, para não entristecê-los de novo, eu resolvi não ir ver vocês. Você lembra que eu falei que Paulo sofreu muito em Corinto? E na primeira carta, a carta foi bastante pesada. E ele escreve isso. Para não entristecê-los, de novo, eu resolvi não ir ver vocês. Pois se eu entristeço vocês, então quem vai me alegrar? Somente vocês, a quem tenho entristecido. Foi por isso que eu escrevi aquela carta. Qual carta? A primeira, que nós terminamos esses dias. O motivo foi que eu não queria ir e ser entristecido pelas próprias pessoas que deviam me alegrar. Pois eu tenho a certeza de que quando estou feliz, vocês todos também estão. Paulo sofreu muita perseguição fora da igreja, mas dentro da própria igreja que ele fundou. Paulo viajava e fundava as igrejas. Mas, com o tempo, ele ia para outro lugar e muitos se rebelaram contra Paulo. E Paulo fala hoje de tristeza, de sofrimento, da comunidade e dele, bem humano. Também nós temos que lidar com as nossas tristezas, com os nossos sofrimentos. Como lidamos com eles? Desanimamos ou seguimos adiante? À frente, vamos, vai, coragem. Carrega aquela dor no peito, pede para Deus ir curando, pede para Deus ir aliviando. Paulo fazia isto. Teve vários momentos, e eu digo fora da igreja, da parte dos pagãos, como dentro da igreja, que Paulo foi mal compreendido. Não diria que ele não sofreu, sofreu muito. E ele não tem receio, vergonha de admitir que sofria pelas críticas, que padecia pelas calúnias. Às vezes, Paulo veementemente se defendeu, veementemente falou a verdade, mas ele não desistia. Seguia Jesus Cristo. Ora, como o próprio Jesus já havia dito, se assim trataram o Mestre, como não será com os seus discípulos? Paulo viveu na carne isso. Versículo 4. Eu escrevi aquela carta muito preocupado e triste, e derramando muitas lágrimas. Você está escutando, filho? Você que está derramando lágrimas agora, me ouvindo. Paulo também teve esses momentos de lágrimas, de sofrimento, de angústia. Eu escrevi aquela carta primeira, muito preocupado e triste, e derramando muitas lágrimas. Porém, não escrevi para fazer com que vocês ficassem tristes, mas para que soubessem do grande amor que tenho por todos vocês. Senhor, dai-nos esta atitude de Paulo. A crítica nos dói. Jesus das Santas Chagas, a calúnia machuca. Jesus a quem seguimos, a incompreensão nos faz sofrer. E às vezes, Senhor, nós vamos em lágrimas. E às vezes nos perguntamos, por que tudo isso? Mas, Senhor, que esses acontecimentos não me façam recuar, mas me façam buscar mais a Deus, e que eu possa agir como Paulo, seguir em frente, e repito, seguir em frente, a tempestade vai passar, ela passa. Choramos hoje, lamentamos hoje, mas você não se lembra da última frase do Evangelho? Com fé, nada vos será impossível. Por fim, Senhor, que o meu agir não expresse raiva dentro de casa, raiva no trabalho, desgosto, mas, Senhor, que eu possa mostrar o amor que tenho por todos, que a minha linguagem seja do amor. Senhor, que a minha linguagem seja do amor. E hoje, caros pais, eu falei que dedicava o programa a vocês e o faço. Use em casa mais a linguagem do amor. Eu sei que os homens, nós fomos criados assim, para sermos mais duros, mais preocupados como providentes de levar as coisas para casa. Mas eu queria fazer um apelo a você, pai. Use mais a linguagem do amor. Esta foi a leitura orante de hoje. Eu vou para o intervalo, eu volto já. Volte comigo.
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0: Ainda neste programa, faremos a oração pelos pais. Uma coisa é a novena, o último dia, nono dia, mas uma oração pelos pais, amanhã, dia dos pais, dentro do mês vocacional. Neila, que a paz de Jesus esteja com você.
1: Bom dia, Padre Sabento.
0: Deus abençoe. De onde você fala, Neila?
1: Cachoeiro de Itapemirim, Espírito Santo.
0: Meu abraço a Cachoeiro de Itapemirim, Espírito Santo. Como você me acompanha?
1: Em casa pela TV e no trabalho pelo YouTube.
0: Tá bom.
1: O aplicativo.
0: Em Cachoeiro de Itapemirim temos a TV Evangelizar 44.1. Diga lá, isso. Neila.
1: Aí eu quero dar um testemunho, Padre.
0: Por favor.
1: Estou muito feliz. É meu filho, com a graça de Deus, e novenas, e água benta, e oração, e jejum, e tudo, hoje está livre das drogas.
0: Ô, filha, louvado seja Deus. É. Que grande testemunho, que grande testemunho.
1: Foram mais de 20 anos, praticamente,
0: 20 anos
1: luta.
0: De luta.
1: É. E hoje ele está
0: trabalhando. E nessa luta, como foi importante Deus na sua vida?
1: Ah, foi tudo, né, Padre?
0: Tudo,
1: se
0: né?
1: não fosse ele, tinha desistido, né?
0: Tá certo.
1: Sumido na vida.
0: Entendi.
1: Se não fosse ele, o amor, igual você está falando, amor de pai. Se não fosse o amor por ele, pelo filho, né? A gente tinha colocado para fora, tinha abandonado, tinha sumido, né?
0: Tá
1: Mas
0: certo.
1: É amor de Deus, né, que conduz a gente.
0: Verdade. E hoje ele está trabalhando?
1: Está trabalhando. Estou pedindo oração para ele ser, como que é, efetivado, né, carteira assinada, né? Não está ainda não. Mas não deu mais Deus para ver lá.
0: Tá certo. Eu não vou pedir o nome porque fica marcado, mas Deus sabe de quem estamos falando, né? Mas antes de continuar, graça recebida...
1: É, graça testemunhada, toca o sino, sacristão.
0: Isso mesmo. O que você ia falar?
1: Eu quero pedir para a gente continuar em oração, né? Porque ele tem que se fortalecer, não voltar a cair, né? Porque
0: Exato.
1: O inimigo é traiçoeiro, né?
0: Verdade. E aquela frase do Evangelho de hoje, Senhor... Tende piedade do meu filho. Repete.
1: Senhor, tende piedade do meu filho.
0: Amém. Deus abençoe, Neila. O meu abraço a Cachoeira de Itapemirim, Espírito Santo, TV Evangelizar, canal 44.1. Também nos transmite a Diocesana Rádio, Dom Luiz Fernando Lisboa, da Diocese de Cachoeiro e de Itapemirim. Eu vou atender rapidamente a próxima e depois ainda faremos a oração pelos pais, quero rezar pelos pais. Euzelânia, que a paz de Jesus esteja com você.
2: Amém, Padre, com o Senhor também.
0: De onde você fala, Euzelânia?
2: Bença, Padre, bom dia.
0: Deus abençoe, bom dia. Você fala de onde?
2: Eu falo de Barra de São Pedro, Oricuri, Pernambuco, Padre.
0: Meu abraço a Barra de São Pedro, Oricuri, Pernambuco. Como você me acompanha?
2: Eu acompanho o senhor pelo YouTube, pela Sky.
0: Tá certo.
2: Aqui a gente tem bênçãos e bênçãos.
0: Que bom.
2: Com o senhor todos os dias nas nossas casas.
0: Fale lá, minha querida.
2: Padre, eu queria um pedido de oração e também dar dois testemunhos, rapidinho.
0: Então conte, comece pelo testemunho.
2: Padre, o testemunho é que em 2019... Eu fui acometida pela hanseníase.
0: Nossa.
2: Eu tive hanseníase, Padre.
0: Raro, hein?
2: Em 2019.
0: Tá.
2: Padre, fiquei desesperada. Porque eu sou mensageira das Santas Chagas de Jesus, para a honra e glória de nosso Senhor.
0: Toca a corneta para ela, sacristão.
2: Isso. A gente tem um grupo, Padre, e aí eu fiquei desesperada.
0: É.
2: Porque é um... lugar pequeno, Padre, eu também participo aqui das leituras na missa, na nossa paróquia São Pedro Apóstolo, e assim, é um lugar pequeno, tem muito preconceito ainda, é uma doença que é tratável, Padre.
0: Claro, claro.
2: Quando se é diagnosticada no início, né, padre, tem todo o tratamento e a gente não pode, não transmite depois que começa a passar o coquetel. Sim. Só que isso não entrava na minha cabeça, padre. Eu fui para uma consulta com umas bolhas, padre, no meu rosto, no meu colo, assim, na parte dos seios e no braço. E aí eu fui para o médico e disse que tinha sido aqui para a gente, padre. A gente fala que a aranha mija. Desse jeito, padre. E aí o médico passou uns antibióticos e falou que em 7 dias, se não tivesse desmanchado, eu voltasse. E não desmanchou, padre. Quando eu cheguei, que falei, tomei tudo certinho a medicação, aí ele foi fazer o estoque, padre. E aí nesse estoque eu não senti nada. E queimava, ele perguntou se queimava, eu disse, queima bastante. E aí, padre, ele deu o diagnóstico, mesmo sem exame de sangue, ele é especialista nessa área. Ele disse, Zelânia, você está com hanseníase. Padre, quando ele disse assim, parece que abriu um buraco na minha frente,
0: eu imagino,
2: só queria sumir.
0: Posso imaginar.
2: Porque, padre, a gente estava se preparando, foi no ano de 2019, dia da levantação da bandeira do nosso padroeiro daqui.
0: Entendi.
2: E eu estava por dentro dos festejos, padre, eu fiquei desesperada.
0: Entendi.
2: E aí ele disse, calma, não se desespere, tem tratamento. Mas eu não escutava, padre.
0: Claro.
2: Eu me desesperei, eu quase entrei em depressão, padre. Eu até me emociono ainda.
0: Claro, foi muito forte, né?
2: Todo mundo se afastou de mim, padre, mesmo.
0: Que tristeza.
2: A minha família.
0: Claro.
2: E eu, padre, quando eu cheguei do consultório, eu coloquei meu joelho no chão, peguei o meu tecinho de Jesus das Santas Chagas e rezei, padre. E pedi uma gotinha só de Jesus das Santas Chagas, que o sangue dele derramasse sobre essas erupções, padre, que estava muito feia, cheia de bolha. E, padre, foram menos de 8 dias, sumiu, padre.
0: Amém. E hoje você continuou fazendo exame e não tem nada.
2: Sim, padre, eu fiz o teste, que ele disse, vamos fazer o teste para a gente tirar a certeza. O padre, deu negativo.
0: Então diga, graça recebida.
2: Padre, graça recebida, graça testemunhada.
0: Toca o sino.
2: Toca o sino, sacristão.
0: Tá certo, querido.
2: Ai, padre, é muita emoção falar com o senhor. É tantos anos tentando ligar para dar essa graça.
0: E era para ser hoje.
2: Padre, no finalzinho, que eu passei um ano de medicação, né? Que é o coquetel, porque estava muito forte. No finalzinho, eu engravidei, padre. E meu desespero. Com medo de acontecer algo pior com o bebê, né?
0: Sim.
2: Só que aí levei a gravidez até o final, padre, e deu tudo certo. Hoje meu filho tem 5 anos.
0: Amém.
2: E é graças e graças e graças sobre Deus e continuo firme e forte. Tentei brigar, padre, um pouco, mas a minha fé não caiu.
0: Como Jó, no livro
2: como
0: Inabalável,
2: Jó,
0: né?
2: O senhor fez esse... Eu tenho um livro, padre.
0: Ah, que
2: o
0: bom.
2: O fez a leitura de Jó e eu me vi todinha ali, padre.
0: Ai. Tá bom, minha querida, foi um prazer falar com você. Continue sendo mensageira da Capelinha de Jesus das Santas Chagas. Meu abraço, olha, gente, uma vida de superação. O preconceito às vezes é pior do que a própria doença. E que bom que ela conseguiu o diagnóstico e está curada. Eu, Zelânia, de Distrito Barra de São Pedro, de Urucuri, Pernambuco, acompanha pelo YouTube, tem a Sky 586. Tem a Rádio Grande Serra FM, Bispo José Vicente Pinto de Alencar Silva, da Diocese de Salgueiro. Eu vou para o intervalo e eu volto comigo em oração. Oração pelos pais e da Sagrada Família. Voltamos juntos.
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2: Hoje é aniversário da Rádio Alto Alegre FM, de Alto Alegre do Parecis, Rondônia. Amanhã, Socorro São Paulo, completando 197 anos, onde temos a TV Evangelizar 29.1, Cidade FM Enéas Marques, Paraná, Santana FM Ponta Grossa, Paraná, TV Evangelizar Canal 39.1 de Juazeiro do Norte, Ceará, e Cori 3, Feira de Santana, Bahia. E aniversário hoje da minha querida sobrinha Letícia Manzotti. Que Deus abençoe Letícia, em São Paulo, com muita saúde, muita felicidade e muita paz. Filhos e filhas, amanhã é Dia dos Pais, eu já quero desejar um feliz Dia dos Pais. Hoje eu falava, pais, usem a linguagem do amor, usem mais. Eu sei que a criação não foi fácil. A geração passada, uma criação mais difícil, onde era sinal de virilidade esconder os sentimentos. Não siga por esse caminho. Não esconda os sentimentos. Hoje, na leitura orante, é de impressionar Paulo, um homem sabido, inteligente, um forte, corajoso, dizendo, escrevi em lágrimas. Reze pelos pais agora, amado São José. Com amor paternal, zelastes pela vida de Jesus Cristo e Maria. Rogamos hoje pelos pais, para que se inspirem em vossas virtudes e sejam para seus filhos um pai amoroso. Olhai pelos pais abandonados, que choram a saudade de seus filhos. Confortai os pais doentes com a esperança da cura. Consolai os pais enlutados com a certeza da ressurreição. Libertai os pais que carregam vícios e são dependentes. Intercedei pelos pais desempregados para que, exercendo um trabalho, possam promover o necessário para sua família. Recebei no reino dos céus a alma dos pais falecidos. Intercedei por todos aqueles que se encontram no purgatório. Visitai com vossa bondade os que são chamados à vocação matrimonial, para que sejam pais segundo teu exemplo, São José, de paternidade. Abençoai com vosso amor todos os pais, e sede para eles fortaleza nos desertos da vida e segurança em meio às tempestades cotidianas. Ave Maria, cheia de graça, o Senhor é convosco. Bendita sois vós entre as mulheres, e bendito é o fruto do vosso ventre, Jesus. Santa Maria, Mãe de Deus, rogai por nós, pecadores, agora e na hora de nossa morte. Amém. Abençoai, protegei, guardai todos os pais. Amém. E agora, nono dia da novena da Sagrada Família de Nazaré. Rezemos. Sagrada Família de Nazaré, hoje, nono dia, coloco-me em oração por todas as famílias. E clamo que as famílias aqui na terra tenham o discernimento necessário para fugir de todas as ciladas dos Herodes de hoje, como fizeste na Gruta de Belém e na fuga para o Egito. Jesus, Maria e José, eu coloco como intenção especial os pais aqui na terra. Pai do céu, abençoai os pais biológicos. Diga o nome do seu pai, vivo ou falecido, Antônio. Do seu avô paterno, João. Do seu avô materno, Jacomo. Rezou? Senhor, aos pais falecidos, dai-lhes o descanso eterno e que a luz perpétua os ilumine. Aos pais vivos, saúde, prosperidade e paz. Senhor, abençoai e santificai as famílias e de modo especial os casais. Aperfeiçoai o amor dentro do matrimônio. Fazei com que sempre lembrem o pacto nupcial e possam a cada dia, no perdão, no diálogo, na fidelidade, reavivar o amor que os une. Senhor, que o perdão seja abundante, que o amor seja constante e o diálogo uma ponte de recomeço. Afugentai da família os vícios, brigas, discórdias, desavenças, infidelidades, enfermidades. Afastai para longe todos os ataques dos inimigos contra a família e de modo particular por estas pessoas cujo nome cito agora. Sagrada Família de Nazaré, santificai e protegei minha família. Sagrada Família de Nazaré, santificai e protegei minha família. Sagrada Família de Nazaré, santificai e protegei minha família. Não esqueça, aos pais eu uso hoje a palavra. Usem a linguagem do amor. A todos fica o texto do Evangelho. Senhor, tem piedade do meu filho. E a última frase que ecoa: pela fé, nada vos será impossível. O Senhor esteja convosco, Ele está no meio de nós. Abençoai, Senhor, a água, a roupa dos enfermos, as fotos de família e os pais. Abençoai os pais. Feliz Dia dos Pais, em nome do Pai, do Filho e do Espírito Santo. Amém. Feliz Dia dos Pais. Manda teus anjos. Termino com o clipe. 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

Olá, muito buenos dias, bom dia a todos, bom dia a todas, com a graça e com a bênção de Deus, estamos aqui iniciando a nossa programação, programa denominado Tererê Dire, baixa para Caraí, baixa para Cunha Caraí, já vou aí Tererê, já me reguerou onde vê, já mou por um, já vou na programação, gerava Tererê Dire, já mou uma renda do Gaitepe, pe anhuá, pe pojo pumbareté, já... 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Que Deus nos abençoe, nos proteja e que possamos estar bem nesse final de semana, né? E aí amanhã, domingo, dia dos pais. Amanhã, dia dos pais. Já deixo aqui meu abraço a todos os pais. Também muita gente, com certeza, vai estar comemorando essa data tão importante, né? Com a família, com os filhos, netos, netas, né? Isso é uma data muito importante. 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Então, tamo aí. Muito obrigado. E vamos curtindo a boa música paraguaia. Começando com Caruete.

Essa música vai para dona Maria Galloso e também para o Gran Caraí. Está sintonizado conosco.

São 10 horas e 22 minutos. Estamos aqui na programação da Rádio Boa Nova FM 87,9. Aqui no estúdio da Rádio Boa Nova FM. Opa, quero mandar um grande abraço a toda a coletividade de paraguaios, descendente de paraguaios, tá? E já vou dar um aviso muito importante, né? Hoje, segundo sábado do mês, hoje nós temos uma missa ali na Praça Paraguaia, às 16 horas, 4 da tarde, tem a missa ali, como é de costume, né? Todo segundo sábado tem a missa, né? Ali na Praça Paraguaia. Hoje, quem vai celebrar a missa vai ser o padre Teodoro Benítez, tá? Padre Teodoro, que é paraguaio, tem famílias paraguaias, né? Os pais, irmãos, irmãs. E ele está como pároco ali na paróquia Santo André, tá? Então, todos e todas estão convidadas, né, para participar dessa linda celebração hoje na Praça Paraguaia, na Capela Virgem de Caacupé. 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Quero mandar um abraço para o amigo Ronaldo, para a Cris, para o Honório, Carlão, também para o Aguinaldo, Reginaldo, Evair, também Oswaldo, toda a família da Guaicurus. Um grande abraço, o pessoal está trabalhando, né? E também aos domingos também estão trabalhando para facilitar aqueles que estão fazendo uma pequena reforma nos finais de semana. 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Um abraço para Dona Estela, para Iris, também para Rosana. Feliz, abençoado final de semana. 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E vamos aí escutando essa linda música da Dona Apolônia González, e grande artista, compositora. Ella domina una dedicación a Dorados.

Estamos de volta, são 10 horas e 35 minutos. Que bom, que alegria de poder estar compartilhando com cada um de vocês a boa música paraguaia, as boas composições, né? E assim fazer desse sábado um sábado alegre, um sábado feliz. 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Um grande abraço, dona Eonir, também para o Arley e também para o Alex. Grande abraço, sucesso aí. Tenha aí um feliz e abençoado final de semana. Quero mandar um abraço aí a todo o pessoal que está sintonizado conosco ali na Feira Livre. Muita gente na Feira Livre. Passei por lá agora há pouco, gente está trabalhando, vendendo seus produtos, né? Quero mandar um abraço para a dona Vera, que está ali vendendo a sua garapa, também seu esposo, sempre está ali dando força, trabalhando bastante também. Um abraço também aos amigos ali do setor de armarinhos, tá? Tá ali o Du Caudélio, também tá o Gordinho, o João Alagoas, tá? E seu Luiz da Pamonha, Dona Deda, um grande abraço aí na Praça Alimentação. Muita gente tá sintonizado conosco, curtindo a nossa programação. O amigo Josias ali, que vende aquela mandioca de primeira ali também, o Josias também. O Nelson Félix, um grande abraço a todos, pessoal que está sintonizado conosco, trabalhando ali na Feira Livre. Você que está no comércio, está no centro da cidade, também está sintonizado com o Tererê Djerê. Muito obrigado pela sintonia. Pessoal que está ali no trânsito, dirigindo e ouvindo o programa, no seu veículo. Muito obrigado, Deus abençoe. Saúde e paz. Mais uma música da dona Apolônia Gonçalves. Né? Autora, compositora e também quem canta ali, Juancito Vaz e José Papio Velar, Tupacinquá.

Essa música vai pro meu amigo Sarico, Márcia, lá no João Paulo II, sintonizado conosco. Também aproveito, vou mandar pro amigo Caíto Gonçalves, tá lá em Assunção, de Velha Vista também, e a todos os velhavistenhos.

con los rítmicos de Bellavista do Haihu. E mando essa música aí para Ana Luísa, que é a netinha do grande amigo Sarico.

Esta linda Guarania, recuerdos de Ipacaraí, vai para Dona Vera, ali na Feira Livre, vendendo a sua garapa, juntamente com seu esposo. Um grande abraço.

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Estamos de volta, são 10 horas, 11 horas e 3 minutos, o tempo passa, hein? Muito bom isso, é, e tomando um tereré, uma sombra gostosa, passa muito mais rápido, né? Isso é uma das tradições paraguaias, né? É, faça frio, sol, a gente toma um tereré com remédio refrescante e a boa conversa e passa um tempo muito agradável, né? Quero mandar um abraço aí a toda a coletividade paraguaia, a todos os descendentes paraguaios, a todos os paraguaios que moram em Dourados, descendentes de paraguaios, e não só em Dourados, mas sim na grande região de Dourados, e por que não dizer no estado Mato Grosso do Sul, e por toda parte também, assim como Dourados é conhecido, né, como a cidade de todos os povos, né, que não tem só os paraguaios, nem descendentes, mas sim tem os japoneses, tem também os italianos, tem árabe. Então é uma mescla, é uma mistura de culturas, de vozes, muito bom, muito agradável, né? É isso aí. É, quero mandar um abraço aí a todo o pessoal que está sintonizado conosco lá na Vila Cachoeirinha, Sandra Dias, um abraço para você, também para o seu pai, José Dias, também para Denise Dias, para o Cláudio e Amadeus, também para todo o pessoal que está sintonizado, curtindo a nossa programação. Obrigado pelo carinho. É, também quero mandar um abraço aí, pessoal do Quarto Plano, né? Está sintonizado conosco, curtindo a nossa programação. É, família Cariaga, Hilda Cariaga, Higínia Cariaga. Um grande abraço também para Regina. É, ali na Vila Cachoeirinha, um abraço a todo o pessoal, é, também para o Everaldo ali no Quarto Plano, um grande abraço. 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Um abraço.

abraço, Arley, Alex também para Dona Eunir. E vamos curtindo a boa música Kemil Jambai, Amangupe.

Opa, que maravilha! São 11 horas e 19 minutos. Um grande abraço a todo o pessoal que está sintonizado conosco, curtindo a nossa programação. Mandando um grande abraço para a amiga Helena Brunel, que está fazendo almoço ao som da boa música paraguaia. Que almoço gostoso vai ser essa, hein, Helena? Valeu, obrigado pela sua sintonia. Um grande abraço também para o Ives Venâncio, mais conhecido como Cabrito, está sintonizado conosco, curtindo a nossa programação. Um abraço também para o amigo Ramão Chamigo, sintonizado conosco. Também a Ana Luísa, neta do Sarico e da Márcia, está lá no João Paulo II, curtindo a programação. Muito obrigado, obrigado pelo carinho. Também amigo Djalma, oferecendo aí para todos os pais, oferecendo o programa para todos os pais. Amanhã é Dia dos Pais, então vamos celebrar em família, entre amigos, essa data tão importante, né? 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Tá lá o Ronaldo, a Cris, o Honório, o Carlão, Aguinaldo, Reginaldo, Evair e Osvaldo. Todo mundo trabalhando e curtindo a programação. Essa música vai para a dona Marta Cristaldo, oferecendo para a grande amiga Maria Galhoso. Um abraço também para Eli, da Ipor e Problema com Los Tamis.

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Opa, estamos de volta, 11 horas e 32 minutos, maravilha, muita gente participando conosco, mandando sua mensagem e também desejando a todos os pais, né, amanhã celebra essa data tão importante. Muito obrigado, dona Margarida Ximenes, mandando uma mensagem bonita e mandando um grande abraço, desejando um feliz Dia dos Pais também para mim, para todos os pais, também para toda a família Ximenes, né? Também para toda a família Melgarejo, um grande abraço. Também quero mandar um abraço para o cara aí, Miguel Castromante, opa, está sintonizado conosco, curtindo a nossa programação. Quero mandar um abraço também para o nosso presidente da Colônia Paraguai, o Celino Ximenes, também para o seu pai, Caraí Jerônimo, para toda a família aí, um grande abraço, tá? Caraí Laerte Machado, dona Fátima, que Deus abençoe, muita saúde, muita paz e muita bênção. Atendendo aqui, daqui a pouco vamos tocar uma música para o Caraí, Arnaldo Freita Louça, também desejar um feliz Dia dos Pais, né? O Avirapotu, que vai para todos os pais celebrar essa data importante, tá? E também lembrando, né? Relembrando, hoje temos a missa ali na Praça Paraguaia, tá? Às 16 horas, 4 horas da tarde. Essa missa vai ser celebrada com o padre Teodoro Benites. Todos estão convidados, os vizinhos, as vizinhas ali na praça. Vamos participar dessa linda celebração, tá? Hoje, às 16 horas ali, na capela Virgem de Cacupé, na Praça Paraguaia. Todos e todas estão convidados. 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O Ronaldo, também para o Honório, o Carlão, Aguinaldo, Reginaldo, Evair, para o Osvaldo. Um grande abraço, feliz e abençoado final de semana. E essa música vai para o amigo Arnaldo Freita e para todos os pais que estão curtindo a programação, desejando um feliz e abençoado Dia dos Pais, tá? Guavirapotu, uma linda polca paraguaia. E depois, com Lisa Vogado, Galopeira.

Opa, maravilha! São 11 horas e 48 minutos. Muita gente preparando almoço ao som da boa música paraguaia. Outros já estão almoçando e outras pessoas estão trabalhando. E vão almoçar um pouquinho mais tarde. Hoje é sábado, né? E amanhã é Dia dos Pais, né? Um preparativo aí para passar em família junto com os pais, né? E também os pais passando com os filhos, netos, netas, um ambiente muito agradável, um ambiente muito familiar, né? E quero desejar aí a todos os pais, ouvintes do nosso programa, muitas felicidades, tá? Aqui a dona Margarida Ximenes vai estar mandando depois aqui pedir uma música em homenagem a todos os pais, vai tocar no outro bloco, tá? Mas, ah não, nesse bloco sim, tá? E isso aí vai em homenagem a todos os pais, que Deus possa estar nos abençoando, eu como pai também, nos abençoando, dando força para a gente superar as adversidades do dia a dia, as adversidades da vida, né? Que a gente possa ser sempre aquele esteio na casa, junto com a esposa, com os filhos, netos e netas, né? Que Deus possa dar muita luz na nossa caminhada. E assim, né, aproveito para convidar a todos e a todas, né, hoje às 16 horas, 4 horas da tarde, a missa ali na Praça Paraguaia, tá, celebrada com o Padre Teodoro Benites. Todos e todas estão convidados ali na nossa praça, na nossa capelinha Virgem de Cacupé, tá? Que Deus possa estar sempre nos abençoando, nos dando força, coragem e muito ânimo na nossa vida, né? E aqui está chegando mensagem e eu vou ter que sair um pouquinho mais cedo. Deixa eu ver aqui. A Cristina Lopes está sintonizada conosco, curtindo a nossa programação. Um grande abraço, Cristina, também para todas as irmãs, né? A Andressa Medina, também para sua mãe, Dona Eulália, lá em Laguna Carapã. Também para Ramona, que Deus abençoe. Muita saúde, muita bênção e muita paz, tá bom? Deixa eu ver aqui. Zacarias, que tal, irmão? Eliseu manda saludos a todos os pais, também para o seu pai, né? Cara aí, João Campos, grande abraço, João. Deus abençoe o senhor, saúde e paz, tá? Que Deus abençoe sempre, dando muita força ao senhor, com toda essa idade, demonstrando muita alegria. Demonstrando sempre força, coragem, trabalhando ainda, né? Que bom. É motivo de dar graças a Deus, né? Pela família que o senhor tem, pelos filhos, né? E com certeza netos e netas, tá bom? Agora vai tocar uma linda música do Assiri Florito, né? A nossa querida amiga Carmelita, que mora ali na Sitioca, Campina Verde, oferecendo para o seu esposo Valmir Soares, tá? Desejando muitas felicidades pelo Dia dos Pais. Roça Branca. Depois vai estar tocando Felicidades, Papá, que é a dona Margarida Ximenes oferecendo aí para todos os pais, homenagem a todos os pais. Vamos curtir, vamos ouvir. E também para a dona Berenice.

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Dona Reina, Dona Maria do Canal 3, todo mundo esperando essa música, né? Nesse bloco vai estar tocando Tupacinho Cacupé, Dona Vange, tá? E essa música vai para todos os paraguaios, descendentes de paraguaios e a todos aqueles que têm a devoção pela Virgem de Cacupé e a toda a coletividade paraguaia, toda a diretoria da colônia paraguaia. E nós estamos aí em preparação, né, para as atividades ali na nossa associação. Um grande abraço a toda a equipe que está sempre trabalhando, né? Também quero mandar um abraço aí ao pessoal que está curtindo a programação no Grande Itália, Jardim Independência, né? Jardim Maringá. Um abraço a todos. Um abraço para o cara aí, Julinho, Dona Clemência, o Marcelo, também a Luciana. Luciane, um abraço para a Dona Justina, para sua neta Maísa. Um grande amigo Alceu Paulista, também o Caraí Narciso. E a Patrícia Leite, que Deus abençoe, tenha aí um feliz e abençoado final de semana. E hoje, lembrando mais uma vez, a celebração ali na Praça Paraguaia, né, na missa, às 16 horas, 4 horas da tarde, essa missa celebrada com Padre Teodoro Benítez, ele que é paraguaio, né? Então, é muito importante essa celebração. Eu estou deixando aqui meu abraço, meu carinho a todos os pais e que tenhamos aí um feliz e abençoado Dia dos Pais, que todos possamos celebrar em família. E vai tocando aqui a boa música, todos os pedidos estão aqui, né? E quero deixar meu abraço a todos os pais e a todos os ouvintes da nossa programação. Anhuá, Podio Pumbareté, Enterovete, Abenguará.

12 horas e 11 minutos. Opa, que maravilha! Muita gente participando, desejando aos pais, né? Amanhã é dia dos pais, vamos celebrar em família, vamos celebrar junto com os filhos, filhas, esposas, familiares, né? E neste último bloco, quero saudar aqui a grande artista, né? Compositora Apolônia Gonçalves, né? Dona Sônia, para os mais íntimos. Dona Sônia, muitas graças por escutar meu programa. Dona Sônia está lá no Paraguai, né, na cidade de Capiatá, município de Capiatá, e no barrio San Pedro, desde allá, sintonizada nuestra programación, programa Tereré. Muchas gracias, doña Sonia. Gracias por regalarme tus composiciones, lindas músicas, ya coloqué aquí algunas. Y gracias por la amistad. Un gran abrazo a tu nieta, que es muy parecida a su mamá, a nieta Valentina, ¿no? Y un gran abrazo a Mercedes Espínola, su valentía. Una mujer de mucha fibra, una mujer guerrera, así como vos, doña Sonia. Buenas composiciones y también a los cantantes que acompañan tu música, Juancito Báez y José Papio Velar. Pecha Jinayabu, ande amigos, amigos en Duñan de programa Mumburigui ve, ja, ni compartí en día como momento importante. A dona Sônia teve. É a mãe da Mercedes, grande arpista Mercedes Espino, que foi minha professora de harpa. Também depois foi professora do meu filho Rafael e também do Pablo, né? Todos estudávamos com ela, né? Nessa cidade de Capiatá. E na metade do caminho, mais ou menos, eu deixei o estudo por conta do Rafael também queria estudar e ela não tinha mais vaga. Aí eu saí, coloquei o Rafael no meu lugar e, graças a Deus, Rafael, conhecendo o Brasil com sua harpa, hoje está lá em São Paulo, estava lá no Rio de Janeiro semana passada, hoje me parece que é uma das últimas apresentações dele lá hoje, num festival de harpa internacional, né? E levou muito a sério isso, esse aprendizado, tá? E isso, graças à Mercê, uma grande profissional que recorreu parte do mundo com sua harpa, com sua brilhantia. Foi a Inglaterra, Itália e por toda parte. Grande abraço, Doña Sônia, que tenha um feliz dia, um feliz final de semana. Um abraço a Mercedes, também a Valentina. E mañana é Dia do Padre acá em Brasil. Então, mañana vamos celebrar com a família, com os nietos e nietas. Ese día tan maravilloso. Muchas gracias. Y aquí a dona Sonia fez uma música, como veio aqui em Dourados, ficou em casa um tempo, e fez uma música em homenagem à cidade de Dourados, como ela conheceu. Vamos ouvir, e eu deixando para vocês para curtir essa música, e tem mais outro bloco da nossa programação. Grande abraço, fique com Deus!

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0: você namorar.
1: Alô, meu povo! 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Estamos chegando!
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1: Hoje, sabadão, dia 8 de agosto, 2026.
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1: 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A partir de agora eu vou te fazendo companhia por aqui, com o melhor programa sertanejo do Brasil. Vamos juntos! Fernando Santos, este locutor que te adora tanto.
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1: 13 horas com mais 5 minutos. Tá começando tudo de novo outra vez. Tem notícias, tem informações, tem modão, tem romântica. Tem novidades. Tudo isso e muito mais você confere comigo a partir de agora. Telefone já liberado pra você, hein? WhatsApp 3425-8787. Com a bênção do nosso Criador, abrindo as porteiras. Salve, salve! Alô, minha turma, alô, minha gente do sertanejo. Pra você no campo, pra você na cidade, está no ar o nosso inconfundível programa Sertanejo Total. Ajeita o chapéu porque a partir de agora a nossa prosa é garantida. Boa música sertanejo. Aqui a tradição não morre, o peito bate no ritmo da viola e o modão de viola pega de jeito o coração. Pra você que tá no trecho, pra você que tá no volante aí do seu poçante, pra você na lida da roça, pra você aí no balcão do trabalho, ou pra você aí no aconchego do seu lar, sinta-se em casa. O sertanejo total é feito pra você. Trazendo o melhor do modo raiz, os grandes clássicos, modão, novidades. Aumenta o som do rádio, vem com a gente e deixa a saudade ir embora. Segura na mão de Deus e vem que hoje o show tá completo. Começando tudo de novo. E a gente já inicia com as top 10 da semana. É o nosso quadro mais aguardado. Vamos conferir o que está estourado nas rádios em todo o Brasil. Os artistas mais acessados, executados em plataformas digitais, em rádios de todo o Brasil.
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1: Pra abrir a sequência tem essa moçada que vem trazendo modão moderno. Diego Vitor Hugo, Tubarão.

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1: Que coisa linda, galera!
2: Obrigado! 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
9: Alô, meu povo! Já estamos de volta na frequência de 87,9, a rádio mais feliz da cidade. O melhor programa sertanejo do Brasil no ar. É sabadão, final de semana. Temperatura neste momento na casa dos 31 graus na cidade de Dourados.

0: Agradecendo a audiência dos amigos, registrando aqui. A galera já ligando, participando, mandando mensagens através do WhatsApp. A galera ouvindo através do aplicativo. No site tem também a galera, www.boanova87.fm.br. Abraço, amiga Maria, lá no Canaã 3. Esse é meu bairro, viu? Esse é meu bairro querido, meu bairro preferido. É o bairro onde eu moro, onde eu quero bem. Abraço aí a todos os amigos do Canaã 3. Em especial, nossa amiga Maria, a mamãe Josefa, que tá por lá. E a Maria também tá parabenizando aí o nosso amigo Enio Teixeira. É dia de festa, viu? Enio Teixeira celebrando aí. Celebrando a vida, nosso grande amigo, coleguinha de microfone, queridíssimo Enio Teixeira. Nossa homenagem aí, cruzando as ondas do rádio. Essa homenagem que vai direto aí para a frequência da nossa grande emissora companheira. Em especial, amigo Enio Teixeira. É a Maria do Canaã 3 que oferece a programação para você. Deseja aí, parabeniza você por essa data especial. Enio Teixeira que é referência aí, né, no rádio, uma voz marcante, uma voz que leva alegria, boa música, informação, com carinho e profissionalismo. Abraço, meu irmão, que Deus abençoe sempre. Boa tarde, Fernando Santos, estamos ligadinhos com você aqui no Jardim Racilém, os amigos Giovanni, abraço, Giovanni, a esposa Camila e também o Joãozinho, sempre ligado. Manda um abraço pra nós aqui. Aonde, produção? Água boa, Jardim Água Boa. Manda um abraço aqui pro seu Antônio, pra dona Maria, Maria Rosa. Ah, em especial pra Márcia, lá da Fazenda Primavera, visitando aqui. A dona Maria. Toca um modão aí do Breno Reis pra nós. Aê, moçada animada aí. E amanhã, dia 9 do 8, dia dos pais, né? Essa data revestida de significados. Embora aí as comércios, as publicidades tratam essa data de forma diferente, né? Que eu escrevi a realidade esta canção concreta de muitas famílias, né, se distancia desse ideal comercial, digamos assim, né?
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0: Quando a gente comemora, a gente agradece o nosso pai. Para quem já perdeu o pai, essa data sirva como inspiração, mesmo com a saudade, a ausência física.
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0: A morte, ela não apaga a filiação. A relação parental continua existindo por meio das memórias, dos valores transmitidos, dos afetos cultivados, dos aprendizados.
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0: Mas o que realmente nos entristece
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0: é o outro tipo de ausência, né? Ausência que marca esses dias dos pais.
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0: É o pai que tá vivo, mas ele é ausente. Infelizmente, a realidade de muitas pessoas.
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0: Mas hoje, em especial, a gente quer agradecer aos pais. A você, pai, independente da sua situação, se você foi um bom pai, se você não foi um bom pai, você continua sendo pai.

0: momento seja um momento para honrar as memórias que mantemos vivas, os ensinamentos dos nossos pais.
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0: 13 horas 45 minutos. Agradecer também a amiga Marcolina Vila Barros, registrando já audiência por aqui.
2: 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Hoje o bicho vai pegar.
0: Um abraço, Marcou. Carinho especial pra você, pra toda a família.
2: Tá longe a segunda-feira, o negócio é namorar. Hoje o clima tá propício, tô longe de compromisso.
0: Amiga Linda Santos, lá no Estadão do Mato Grosso, em Sorriso, Mato Grosso, é a capital nacional do agronegócio. Sorriso fica ali bem próximo de. Da capital, né? Da capital Cuiabá. 400 quilômetros ali, mais ou menos, né? Marromeno ali, né? É uma cidade com um pouco mais de 40 anos, mas é uma cidade que, devido à sua expressiva força produtiva no setor do agronegócio, se destaca como a capital nacional do agronegócio, né? Marcolina, não. Linda Santos tá por lá. Ouvindo através do aplicativo, baixe você também o aplicativo aí no seu celular. Rádio Boa 987,9 FM Dourados. Ela tá mandando aqui que a temperatura lá tá em 36 graus, hein? Sorriso, é isso? 36 graus, hein? Bastante calor por aí, né? Abraço, Maicon Rodrigues também registrando audiência por aqui através do WhatsApp. Ele que está lá no Briantão. A querida Rio Brilhante, alô Rio Brilhante! Abraço aí ao Maicon Rodrigues, sempre ouvindo Fernando Santos, curtindo a programação. Lá no Mato Grosso também, lá no Estadão do Mato Grosso, quero mandar aí pro Emanuel lá em Novo Campo do Parecis, ouvindo também através do aplicativo, né? É a galera do algodão, né? A galera na colheita do algodão por lá, hein? Boa tarde, Fernando Santos. Aqui é o Marcos. Aqui do Jardim Itália. Manda pra nós aí um modão do Amado Batista. Oferece aqui pra Dona Neuza, pro seu Francisco, também pra Cleusa, o Serginho e a Dona Lourdes. Estamos aqui na oficina curtindo o melhor modão, curtindo esses modão

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1: E você não ligou, não participou, tá esperando o quê? 3425-8787. Liga, participa, deixa o seu recadinho, manda o seu alô. Pode mandar áudio também, manda áudio, manda foto, manda

Um abraço também ao meu amiguinho Léo Diniz, eles que estavam ontem em Campo Grande juntamente com o Edson Hudson. Foi lá, conheceu o Edson Hudson, tirou foto, cantou. Esse jovem promissor da música no estado de Mato Grosso do Sul, pro Brasil, pro mundo, direto de Dourados. Léo Diniz. Um abraço pra você, garotinho. Horas 49 minutos para atender pedidos musicais. Bora lá, produção, já tá me cobrando aqui, viu? O programa é ao vivo, é assim, né? A gente se empolga, tem hora, a produção tem que dar uma cutucada aqui, né? Os amigos aqui do Jardim Anguabô pedindo sucesso, Breno Reis e Marco Viola. Manda aqui para especial para Márcia da Fazenda Primavera, lá de Carapó. Também o seu Antônio, para Dona Maria. A Márcia e o Zé do Berrante, os amigos lá da Fazenda Primavera, lá na minha cidade, querida cidade de Carapó. Abraço aí, os amigos de Carapó também, sempre ligados através do aplicativo, através do site. Bora de música! E também na sequência pro o amigo Marcos lá na oficina, mandando pra Dona Neuza, pro seu Francisco, pra Lourdes, pra Cleusa e também pro Serginho, pediu um amadão. 13:50, Breno Reis e Marco Viola, desgruda de mim.

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Chega junto, meu povo! Se tá bom pra vocês, também tá bom demais pra nós! Arrepia Dourados, é a festa sertaneja no seu rádio. O melhor programa sertanejo do Brasil. Vamos juntos, eu e você, você e eu, na melhor sintonia, com muito, mas com muita alegria. Pode chegar, aqui a festa é sua. A tristeza nós vamos.

Daqui a pouquinho tem os clássicos da música sertaneja. Vou trazer um pouquinho da história. Relembrar o passado com os clássicos que fizeram sucesso e até hoje faz sucesso. Clássicos que não são esquecidos nunca. Mesmo com a modernidade. Os clássicos realmente são clássicos.

0: Olha, mais uma vez a gente reforça aí.
1: E agradeço com carinho, meu povão. Se tá bom pra vocês, também tá bom pra nós.
0: Ah, o comunicado oficial do Tribunal Regional Eleitoral do Estado de Mato Grosso do Sul. Em relação aí às eleições. Recadinho é para você que deseja se habilitar para a votação em trânsito, é? Para realizar o voto em trânsito, a data se encerra no dia 20 de agosto para você requerer aí a habilitação para votar em trânsito. Solicitação essa que pode ser feita através do autoatendimento eleitoral, disponível no portal da Justiça Eleitoral ou de forma presencial em qualquer cartório eleitoral. Lembrando ainda que os locais de votação em trânsito aqui no estado de Mato Grosso do Sul acontecerá em Campo Grande, no Sebrae, e aqui em Dourados, na paróquia São José Operário. O voto em trânsito é para você que no dia da eleição, né, estará viajando a trabalho ou qualquer outro motivo, você pode solicitar o voto em trânsito. Até dia 20 de agosto. Então não perca tempo, viu? Você já vai se organizando, já vai se programando aí. Se você estiver votando num estado diferente aí da sua inscrição eleitoral, poderá votar apenas para presidente e vice-presidente da República, hein? Se você estiver votando em trânsito dentro do mesmo estado, caso para você aqui do Mato Grosso do Sul, se você estiver em outra cidade, você pode votar nos outros cargos, né, em todos os cargos que estarão disponíveis para votação. No caso, deputado, deputado estadual, federal, senador e governador. Além do presidente da federação, né? Presidente do Brasil. Então fica aí o recadinho aí, o alerta para você que estará em trânsito aí no dia das eleições. O prazo se encerra no dia 20 de agosto. 14 horas com mais 6 minutos.

E vem por aí o almoço dançante do meu amigo Negão da Arapuca, Lopê! Grande abraço aí, Negão da Arapuca, dia 8 de novembro, viu? 8 de novembro, já vai reservando aí antecipadamente seu convite. Lá na Igreja Santa Cruz, aqui no Jardim Itália, com atrações musicais, churrasco. Um dia muito especial pra gente celebrar a amizade, pra gente dançar, pra gente comer bem, pra gente rever os amigos. Comemoração do aniversário dele, Negão da Arapuca! Chega!

Pra atender mais pedidos musicais por aqui, o amigo... O amigo Giovano Jardim, a Silene pediu, toca o Mando Jorge e o Matheus pra mim ouvir aqui junto com a minha esposa Camila. Amiga Marcolina também pediu uma moda, pode pra mim escolher, produção, né? Você já escolheu um aí, mano? Já? Ah, essa música é bonita, viu? Essa aí vai pra amiga Marcolina. Essa canção, inclusive, depois foi feita uma regravação, né? Fizeram uma pequena mudança aí na letra dela, né? Canção de Paulo e Paulino. O que é que eu sou sem você? Depois ela foi gravar.

aí pelo padre Alessandro Campos, né, com a nova roupagem, né? O que é que eu sou sem Jesus? Não somos nada, né? Sem Jesus, sem Deus no coração, a gente não vai a lugar nenhum. E daqui a pouquinho também trazer as românticas, um modão de viola e uma mensagem especialmente aí para os papais de todo o Brasil. Jorge Mateus chega para cantar. 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

0: 14 horas 15 minutos. Programa Sertanejo Total, o melhor programa sertanejo do Brasil. Trazendo a partir de agora os clássicos da música sertaneja.
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0: Revivendo canções nos remetem a vida, o cotidiano.

0: clássicos. Chegou a hora de a gente trazer uma emoção.
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0: E a gente abre o nosso Clássicos da Música Sertaneja com essa composição imortalizada aí pelos carinhosamente conhecidos o Casal de Ouro, Casal de Onças do estado de Mato Grosso do Sul, Deli Delinha, um dos maiores clássicos do sertanejo raiz, do rasqueado aqui da região centro-oeste, região do Mato Grosso do Sul. Música lançada na década de 70, período que a dupla Deli Delinha fez história no Brasil e no mundo, né? Acho que gravaram com a... Naquela época era Chantecler ainda, né? Canção que nasceu profundo vínculo aí da dupla com o cotidiano do Pantanal, das paisagens, da vida rural sul-mato-grossense. Eles que tinham aí uma habilidade imensurável de capturar a simplicidade, a beleza da lida do campo. Moravam lá na região do Pantanal, aqui da Uana, Corumbá.
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0: Pra gente abrir com Deli Delinha, essa canção que é com certeza de grande relevância cultural. Canção que ajudou a consolidar a dupla, os pioneiros na projeção da música regional para todo o Brasil. E até hoje a canção é um hino nas rádios do Centro-Oeste, do Brasil inteiro. Deli Delinha, prazer de fazendeiro.

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0: Nossa próxima canção, a voz de Lourenço Lorival, uma das interpretações mais respeitadas e emocionantes. Canção que nasceu da inspiração dos compositores Caetano, Erva e Paraíso, eternizada por Tião Carreiro e Pardinha. Canção emocionante, marcante da música sertaneja, sertaneja raiz, né? A música sertaneja passou por várias fases, né? Mas essa daqui é um clássico da música sertaneja raiz. Trabalhadores rurais, interior do Brasil, canções inspiradas na vida, no cotidiano. Cotidiano humilde, cotidiano que muitos brasileiros viveram, reviveram, passaram, né, por situações onde precisaram se mudar do campo para a cidade, deixando aí as raízes, deixando as suas terras natais, em busca de sustento, melhorias, realidade de muitas pessoas. A letra conta a história desse filho que precisa deixar a roça, precisa deixar a casa dos pais para tentar a sorte. Na voz impactante de Lourenço Lorival, Mala Amarela, um dos clássicos que não morre nunca. Verdadeiro casamento, né? A letra com a interpretação de Lourenço Lorival, os irmãos violeiros do Brasil, para cantar no Sertanejo Total, no quadro musical Clássicos da Música Sertaneja, Mala Amarela.

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1: 14 horas 27 minutos, já estamos de volta com Clássicos da Música Sertaneja aqui na sua rádio 87,9, programa sertanejo total, o melhor programa sertanejo do Brasil.
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1: A história dessa música é um dos clássicos imortais aí de Duduca e Dalvan, os leões da música sertaneja. Uma das músicas mais marcantes aí na cultura dos boiadeiros, né? Na vida do estradão, né? Quem foi dessa época vai lembrar, né? É, não era fácil não a vida do estradão, né? Os boiadeiros. Era uma superação em cima de superação.
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1: Duas lendas da composição sertaneja, Carlos César e José Fortuna, criaram aí Berrante de Ouro. Canção que foi criada aí para exaltar a figura do berranteiro, a importância do berranteiro na rotina das comitivas da época, né? Comitivas essas que cortavam aí esse Brasilzão, hein? Galera conduzindo as boiadas.
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1: só quem é da época vai relembrar.
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1: ganhou um arranjo moderno na época, né? Em 1980, com o Duduca e Dalvan. E a gente traz a reverenciar aí os clássicos da música sertaneja raiz. Duduca e Dalvan, Berrante de Ouro.

0: Henrique Dalvan. 14 horas 33 minutos. Vamos juntos até 16 horas. O melhor programa sertanejo do Brasil.
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0: Mais uma pros clássicos da música sertaneja. Olha, essa música aqui, ela é mais ou menos assim, ó. Tem dias que realmente, né? Apesar de tudo tá dando errado, a gente ainda encontra motivo pra sorrir, pra celebrar, pra agradecer, né? Essa música, ela fala realmente sobre isso, né? A música que traz descontração, humor.
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0: Música que ficou conhecida aí pelos irmãos Gilberto e Gilmar.
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0: Composição deles mesmo, né? Composição dos irmãos Gilberto e Gilmar. Fizeram muito sucesso, né? A música foi. Essa letra, essa canção, essa melodia foi feita com causos e histórias de humor, histórias do dia a dia, né? Gilberto e Gilmar sempre alternaram aí entre as modas românticas, dramáticas. E trouxeram essa canção mais pro lado humorístico, né? Música que tem duplo sentido, né? Sentido de causos cômicos que acontece aí na rotina diária, né? No dia a dia. Se tornou um hino aí de otimismo. Porque
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Programa Sertanejo Total, o melhor programa sertanejo do Brasil no ar. Comigo, Fernando Santos, esse locutor que te adora tanto. Vamos juntinhos, eu e você, você e eu. Até às 16 horas, depois chega ela, Alene Rocha, pra quebrar tudo, pra fazer barulho. Super Mix Flashback.

0: galera que curte, né? Um flashback aí, né? Sons dos DJs, fazem as remixagens ao vivo. Lembrar aquelas modas lá do sertanejo, do sertanejo não, né? As modas internacional das antigas, né? Eurodance, pop internacional, as músicas românticas, né? As românticas, né? Elton John, Madonna, Begins, quem mais? Michael Jackson também, é? E por aí vai, né? Deixar pra ela, ela que entende isso aí, né? Daqui a pouquinho ela chega, fazendo aí Eurodance, dance, falodisco. Canções remixadas. Deixa eu viver, reviver o passado. Anos 70, 80, 90, 2000, por aí vai. Super Mix Flashback a partir das 16 horas aqui na sua rádio Boa Nova. 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
0: 14 horas 45 minutos.
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0: E as irmãs Maiara e Maraísa estão desembarcando, né, em Portugal, né? Para lançar esse novo projeto. Projeto melhor que imaginei. As fãs de Maiara e Maraísa desejando aí sucesso nesse momento aí da carreira da dupla. E olha, tem aqui um apelo para você. Você de Dourados, né?
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0: Um gesto que você concretiza e que pode salvar vidas. Inclusive tem um cantor lá de Goiás, que essa semana a família estava pedindo aí aos amigos, pros fãs. Quem que é a produção? Os meninos? Ah, o Derek e Eduardo. Os meninos de Goiás. E a gente aproveita aí essa deixa aí. Infelizmente aí o cantor sertanejo Alcemir da Luz, o Eduardo, né, da dupla Derek Eduardo, foi diagnosticado com leucemia. Os meninos de Pires do Rio, em Goiás. Sabe, a leucemia é um tipo de doença, um tipo de câncer, né, que afeta aí as células sanguíneas.
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0: uma campanha aí, né? Como Centro Regional de Dourados, fez um apelo aí para toda a população da cidade e região para poder reforçar então o estoque de sangue. Hein? Sabe que realmente são muitas cirurgias, que a demanda, né? A demanda de Dourados de toda a região é grande. A doação é um ato rápido, você vai lá rapidinho, é seguro. E é essencial aí nas cirurgias, atendimento com os pacientes que estão internados. Você sabe que um único doador, né? Uma única pessoa pode salvar até 4 vidas. Mas que um dia será, bandido. Então, pro amigo Alcemir lá, o Eduardo, a gente deseja aí melhoras nessa recuperação aí. Que Deus abençoe sempre você. As pessoas tiveram um peso lá no Hemocentro de Goiás, fazendo doações para esse amigo, para esse cantor. E aqui em Dourados, você também. Você sente aí no seu coração.
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0: Qualquer tipo sanguíneo seja o seu. O Hemocentro precisa, está precisando aí, né, de reposição desses materiais aí para continuar atendendo a população, os hospitais, as cirurgias. Então você que tem mais de 16 anos, entre 16 e 69 anos, pode estar doando sim, viu? Desde que esteja em boas condições, né? Não adianta nada ir capengando lá que não vai dar certo, viu? Tem que estar com a saúde, né? Mais ou menos, viu? Estar em boas condições de saúde, né? Sem sintomas de gripe, resfriado, né? Se alimenta bem antes de doar, fazer a doação de sangue, né? Se hidrata bem, toma bastante água. Apresenta o seu documento com foto lá no Hemocentro. Já consegue fazer a doação, né? Lembrando ainda, eu sou doador de sangue, né? Sou doador de sangue frequente. Lembrando também que o doador de sangue, né, a resolução, uma lei estadual, ele tem direito aí a meia entrada, ingressos, shows, cinemas e além de um dia de folga, né, no trabalho, né? A galera que doa sangue também, se preferir, pode estar sim pegando um atestado de um dia aí do trabalho, né? Mas não deixe, né? Reserve um minutinho do seu dia, estenda o braço, ajude a salvar vidas da nossa comunidade douradense. 14 horas e 50 minutos. Daqui a pouquinho eu atualizo então pra galera que pediu aí o tempo e a temperatura. Nesse momento, 31 graus. Vamos cair na zoeira, tá longe a segunda-feira, o negócio é namorar. É final de semana, a segunda-feira tá longe ainda, viu? Dá pra não aprontar muito até lá, viu?

0: volte a garganta e vem cantar com a gente. Bora comemorar, é sabadão, é final de semana. Hoje, dia 8 de agosto de 2026, amanhã, dia 9, dia dos pais. Daqui a pouco, uma mensagem especial com carinho para todos os papais. 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A história do espetinho, ela é tão antiga quanto a própria, descoberta do fogo, né? 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Galho de árvore, né? Colocava pra assar, né? Na brasa, né? Até hoje o espetinho é uma das culinárias que não deixou de existir. É saborosa, é gostosa, reúne a galera. 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Praticamente todas as culturas do mundo, né, desenvolvem aí a sua versão do espetinho, né? E agora a Rádio Boa Nova vem fazendo aí o espetinho de carne. Tradicional espetinho.
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0: E a gente torce para que consigamos aí sim tornar o nosso espetinho aí um negócio para reunir a galera, né? 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Delicioso espetinho com mandioca. 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E agora, aqui, nos das mediações da Rádio Boa Nova, viu? Bem de frente aqui, viu? Bem de frente aqui no portão aqui da rádio, viu? 14 horas 54 minutos, bora de mais música! Pra atender os amigos, manda aqui pra nós um modão aí. Pode escolher um modão chonado aqui pra nós. Estamos tomando um Guaraná aqui no Altos do Alvorada, curtindo Fernando Santos. Seu programa tá top demais, viu, meu amigo? Obrigado, viu, Jefferson? Hoje o clima tá propício. Fernando Santos, manda um alô aqui pro Thaleson, pro José, pra Beatriz e pro Pedro Henrique. Tamo por aqui curtindo, tomando aquele Guaraná. E toca um modão pra nós aí, daquele de arrebentar tudo. Ô, meninada, viu? Aí eu vou te falar, viu? A gente fica feliz, viu? A gente fica feliz e agradece sempre pelo carinho dos amigos que ligam, que participam, que interagem com a nossa programação. O melhor programa sertanejo do Brasil vem trazendo mais música pra cantar na programação. Elas, Lady Laura, A Mão do Tempo, sucesso do Tião Carreiro e Pardinho.

0: 14h59, Lady Laura. Simbora, meu povo, porque a festa é sertaneja no seu rádio.
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0: Boa tarde, Fernando Santos. Manda pra nós uma moda aqui. Moda apaixonada aqui, nós estamos curtindo.
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0: Sardinha Água Boa, manda pra nós aqui.
1: 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Paquerar, chega junto, fala pouco e beija muito.
0: A professora Márcia, também o Toninho.
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0: Alô pra nós aqui.
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0: Jardim Água Boa, estamos ouvindo seu programa. Vai com a moda apaixonada pra nós aí do Renan e Raí.
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0: Manda aqui pro seu Zé.
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0: seu Zé Otávio, seu Zé Otávio, também pra dona Neuza, professora Márcia e também o Toninho. Estamos ligados, sintonizados na melhor programação. O programa tá 10. Obrigado, viu? E você não ligou, não? Participou ainda? Tá esperando o quê? 3425-8787. Você liga, você fala direto comigo aqui, viu? Manda recadinho no WhatsApp também. Pra atender mais pedidos por aqui, daqui a pouco eu volto com as românticas e eu volto também com o especial de Rio Negro e Solimões. Pra cantar na melhor, Renan e Raí, chega! Liga!

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10: 15 horas com mais 6 minutos. Já estamos de volta.
9: Tá longe a segunda-feira, o negócio é namorar.
10: É a festa sertaneja no seu rádio.
9: Estou longe.
10: Vamos juntos!
9: Isso, o que eu quero é condição.
10: É alegria, condição, final de semana. Alegria de montão por aqui.

0: do... Ah, sim, ah. A amiga mandou agradecendo aí pela moda do Renan e Raê, né? Passa aí os amigos ligados. Jardim Água Boa, curtindo Fernando Santos.
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0: É, não tem jeito, né? Renan e Raê, vira e mexe. Não tem um dia que nós não toca Renan e Raê, né? E por falar em Renan e Raê, daqui a pouco tem As Românticas, né? Um quadro musical dedicado aí às canções românticas.
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0: tá fácil não, viu?
1: Já segunda-feira, o negócio é namorar.
0: 14 não, já foi. 15 horas, 7 minutos. 15 horas com mais 7 minutos. Em Dourados, Mato Grosso do Sul.
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0: Vamos trazer aqui uma.
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0: uma história, né? Essa história dessa dupla. Uma homenagem aí.
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0: A Rio Negro e Solimões. É o baixinho e o grandão, né? Rio Negro e Solimões. Os que começaram a cantar. Apenas por hobby, né? Em festivais, festinha de amigos, barzinhos, né?
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0: foram esquecidos, né? Em algumas ocasiões, né? Levaram eles pra tocar, depois esquecer lá. Tiveram que voltar a pé, né?
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0: A vida do músico não é fácil, né? A maioria, né? Deles já passaram por situações parecidas. Já enfrentaram aí noitadas.
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0: Cantando, animando, levando alegria pro povão.

final das contas não ser reconhecido, né? Felizmente, né? Mas os New York Solimões passaram dessa fase. Na década de 90 decidiram oficializar aí essa união artística, adotando esses nomes inspirados nos grandes rios da região norte do Brasil, né? Rio Negro e também o Rio Solimões. Carreira de sucesso, mas graças à persistência, né? Como eu disse, tocando em bailes, festas, casa de shows, interior de São Paulo, Minas Gerais, Goiás. Foi na década de 90 que eles estouraram pro Brasil inteiro.

0: Para as festas de peão, assim que a dupla se destacou, né?
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0: Os Solimões construíram essa identidade única e até hoje é sucesso no Brasil inteiro. Mais de 3 décadas de carreira, né? Dezenas de álbuns gravados, uma legião de fãs e fiéis. A dupla continua na ativa, sendo considerada um dos pilares fundamentais da música sertaneja popular brasileira. É a nossa homenagem hoje.

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7: Pinzelas com 29 minutos. Programa Sertanejo Total, melhor programa sertanejo do Brasil. Trazendo a partir de agora,
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7: do fundo do baú,
8: chorei, mas
7: um quadro musical voltado pra você.
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7: pra você que está com o coração apertado, coração apaixonado. Abre espaço aí no coração, minha turma, porque agora o ritmo muda e o peito fala mais alto. Está no ar nosso momento dos apaixonados. As sertanejas românticas, o nosso programa. Sabe aquela música que traz o rosto de alguém na memória? Aquela canção que faz a gente suspirar, lembrar de um amor do passado ou se declarar, né, para quem está do nosso lado? Exatamente para isso a gente traz esse momento, esse quadro musical. Então, se você está apaixonado, você ama alguém, está com aquela saudade no peito, aumenta o som e vem com a gente. Prepara o coração, porque a partir de agora é só paixão no seu dia. Do fundo do baú, a gente começa mais ou menos assim, ó. O som de Emílio Eduardo, Veneno do desejo.

0: 15 horas 42 minutos. O quadro musical do fundo do baú. Essa seleção foi de arrepiar, viu? Coisa de louco, viu? E olha, tem uma mensagem aqui de um amigo, um ouvinte, que tava meio sumido, né? Andou meio sumido uns dias aí. É um filósofo, amigo Jorge Rosa, lá da minha querida Glória de Dourados. Mandou uma foto aqui pra nós também, uma paisagem linda, viu? É, lá no, é no sítio, né? É, fazenda? Ah, o homem é fazendeiro, né? Abraço, amigo Jorge. Vamos ouvir aqui a mensagem. Ele deixou uma mensagem aqui que é uma coisa linda, viu? Não tem como a gente não colocar no ar essa mensagem desse amigo, desse ouvinte, que traz inspiração pra gente que trabalha no rádio. A gente sabe que o rádio, ele é eterno. O rádio não morre nunca, né? A gente fica grato, fica feliz por essas mensagens de apoio, essas mensagens que nos alegram aqui nos estúdios, quando a gente chega para trabalhar. A gente coloca a nossa fé, a nossa esperança em Deus para sempre fazer o melhor, para levar música, levar alegria para os nossos ouvintes. E que nos deixa alegre, que nos felicita, é isso, viu, Jorge? Deus abençoa sempre você. Você continua sendo esse filósofo aí. Essas mensagens de carinho, de apoio aí para todos nós. Vamos ouvir?
1: Quanto tempo, né, a gente sempre está presente, é uma rádio tão assim, hospitaleira, né, para todo mundo que pode estar participando, é legal demais, é bom demais ouvir isso aí, nossa, que top de linha, o carisma, o carinho de vocês, o atendimento também, essas coisas acabam marcando a gente, sabia? Não tem como, não há como esquecer, não.
0: É isso aí, a mensagem do amigo Jorge. A gente até se emociona, né? A Lene Rosa já tá por aqui nos estúdios. Preparando aqui já pra começar o Super Mix Flashback daqui a pouquinho. Ela chega fazendo o barulho! Abraço, Jorge, viu? Carinho especial pra você, pra toda a família aí no sítio, né? É, relembrar os velhos tempos do sítio, né? A gente até se emociona aqui, né? Coisa linda de ver essa paisagem, né? 15 horas 44 minutos. Ah, ainda dá tempo ainda de a gente falar do quê? Do tempo. Por falar em tempo. Por falar em tempo. A mensagem do Dia dos Pais. Quero também deixar aqui, eu quero trazer na programação essa mensagem. A gente encerrar a programação com chave de ouro.
2: Quem gostou, levanta a mão e bate palma.
0: Hoje, domingão, dia 8. Temperatura entre 21 e 31 graus. Neste momento, inclusive, a temperatura se mantém na casa dos 31 graus. Amanhã, domingão, dia dos pais, é, de todos os papais. Previsão mínima, não, amanhã não, amanhã não tem previsão de chuvas. Porém, um alerta aí para uma queda brusca de temperaturas, viu, Alen? Queda brusca de temperaturas. Amanhã ainda se mantém entre 21 e 31 graus, mas já na segunda-feira, a temperatura cai de 31 para 26, a máxima se mantém assim até a quarta-feira, variando entre 17 e 27 graus a máxima. Apenas na segunda-feira, nós temos aí uma previsão mínima de 11 milímetros de chuva. Horas 46 minutos e por falar em tempo, amanhã a gente celebra aquele que acolhe, aquele que ensina, aquele que protege e, acima de tudo, aquele que permanece. Ser pai vai muito além dos laços de sangue. Ser pai é uma escolha diária de amor, de presença, de doação. Estar presente nas pequenas vitórias, nos pequenos momentos difíceis, momentos alegres, na construção dos caminhos. Fica o nosso respeito, a nossa admiração e a nossa profunda gratidão Não existe a você.
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0: e assumiu esse papel esse com responsabilidade, com carinho, com dedicação. Obrigado por ser essa referência. Obrigado por todas as vezes em que estendeu a mão
3: está no
0: e por fazer parte da história.
3: Aproveite
0: dos seus
3: todos
0: filhos
3: os momentos
0: com tanto afeto, com
3: tem.
0: Tanto amor, com tanto carinho.
3: Ainda mais
0: um feliz e merecido Dia dos Pais. Muitas vezes nos preocupamos
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0: se o tempo está bom, se o tempo vai chover, se o tempo vai fazer sol. Mas esquecemos que o tempo está passando.
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0: e o tempo
3: que você tem.
0: Ele não espera ninguém.
3: Ainda
0: aproveite todos os momentos. Seja feliz. Ame, abrace,
3: alguém.
0: Beije. Diga eu te amo.
3: O tempo
0: um feliz
3: não espera
0: Dia dos Pais. Vem chegando ela, o melhor do flashback. Marlene Rocha, Super Mix Flashback.
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0: Feliz Dia dos Pais.
3: Não espere.
0: Fernando Santos vai se despedindo, deixando as minhas últimas
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0: de hoje.
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0: agradecendo pelo carinho,
3: o destino,
0: pela audiência, pela
3: não
0: participação.
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0: A gente se vê
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0: próximo sábado com muito mais música, muito mais alegria, muito mais diversão. Um grande abraço deste locutor que te adora tanto. Fica o abraço do Fernando Santos!

tem uma paz. Tem uma paz que a gente só encontra quando a gente busca lá no fundo do coração.

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0: Obrigado.
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Tarde, boa tarde, Dourados e região, tudo bem com vocês? Eita, nós que eu tava com saudade de vocês! Agora são 16 horas e 10 minutos e estamos de volta! É isso aí, nessa tarde gostosa do dia 8 do 8. Seja muito bem-vindo. Bora embarcar nessa viagem maravilhosa comigo, Arlene Rocha. Bom estar de novo a casa. Gratidão por você estar me acompanhando aí mais uma vez. Eu estava de licença médica, mas já estou voltando, né? E já está tudo bem. Então bora lá trabalhar? Você acaba de curtir aí Sertanejo Total com o Djairo. Um grande abraço, meu amigo. Bom descanso e um excelente final de semana. Muita gente já sintonizada aí, né? Gratidão aí. Bora embarcar? É, bora embarcar nessa viagem hoje. Vamos viajar com flashback, lembrando o Dia dos Pais. Lembrando aquele flashback que toca o seu coração e que lembra o seu paizão. Bora lá!

Jorge. Boa tarde, Jorge. Tudo bem? Um grande abraço pra você e toda a sua família. Você tava curtindo aí o Sertanejo Total com o Djairo, né? Eita, então seja bem-vinda ao programa Super Mix Flashback. Gratidão pela audiência.

Então o Jorge, né, sabe, mudou aí as imagens lindas aí, né? De onde ele está. Eita, lugar gostoso, hein, Jorge? Nossa, parabéns pelo lugar, hein? Um grande abraço aí para as filhas, né? A Yasmin e a Nicole. Um grande abraço apertado, Yasmin e Nicole. Um grande abraço, meu amigo. Feliz Dia dos Pais. Hoje você tem direito por aqui. Bora pedir aquela que toca o seu coração. Que deixa esse paizão mais feliz. Bora lá.

super sintonizada aí, né? A esposa do Jorge, né? A Sheila. Oi, Sheila, um grande abraço pra você. Gratidão por estar aí na sintonia. Gente, gratidão, olha, pelo carinho, pela atenção. Leia, uma excelente e abençoada tarde, minha amiga. Gratidão pela sintonia. Já vai pedindo aí, ó. Tô só aguardando o seu pedido. Manda aí pro maridão, né? É, o Cleito, pai dos filhos dela. É isso aí, gente. Hoje, o sábado, me super mito flashback. É só música de Dia dos Pais. Flashback só Dia dos Pais. Pra você que quer relembrar, pra você que quer mandar aquele abraço, tá? É você, só você entrar em contato comigo pelo 34258787 e pedir aquele flashback. Falar pra mim de onde você está me escutando. É o nome do seu pai, tá bom? Eu aguardo vocês. Muita gente aí já se organizando, preparando aquela carninha, né? As mães aí com a sobremesa, os filhos já compraram os presentes? Eita, nós! É um final de semana especial pra quem tem o seu pai, bora comemorar, bora dar aquele abraço, bora falar que ama. Eita, isso não pode sair de moda não, gente. Uma tarde gostosa de sábado, né, do dia 8 do 8, agora marcando 32 graus, né, esquentou, né, gente? Eita, nós, né? É, mas isso é bom porque o almoço de amanhã tá garantido, né? Aquele quintalzinho, aquela churrasqueira, é isso aí. E eu tenho certeza que você tá por aqui pra curtir flashback. Enquanto você escuta as que eu selecionei, você já vai entrando em contato comigo pra mim já deixar organizado o próximo bloco, eita, tá? Pra gente curtir junto pra esse Dia dos Pais aí, pra esquentando essa véspera do Dia dos Pais. Bora lá? Um grande abraço, minha amiga Diva, lá do Espaço Diva, deixando as mulheradas mais lindas aí, né? Grande abraço, minha amiga. Bora de som, bora de música, bora de flashback. Uma excelente e abençoada tarde pra você. Bora lá!

a rádio Boa Nova FM, que é Jorge Rosa, de Glória de Dourados, Mato Grosso do Sul. Nessa tarde linda e maravilhosa de sábado, né, contemplamos aos nossos tímpanos, né, ouvir uma rádio tão celebrite dessa, né, Rosa, que nos conduz a reviver os tempos, né. Eu comentei aqui antes que às vezes a gente acaba esquecendo, deixando de ouvir a rádio, mas a rádio jamais esquece a gente, está dentro de nós. É algo tão impulsivo, né? Por mais que o tempo passa, a rádio mora no coração de cada um de nós. E é tão importante quando nós sabemos participar, ouvir para cada ouvinte neste momento, né? Nos quadrantes do estado do MF, nosso Mato Grosso do Sul, tão contemplado, maravilhoso. Não importa se teve 9 municípios, o importante é estar conectado na melhor rádio, na melhor comunicação. Isso é muito importante. Eu aqui vos falo e vou pedir a música Total Eclipse Heart com Bonnie Tyler, né, que nos deixou recentemente. Então quero dedicar essa música especialmente à minha esposa Sheila, às minhas filhas Nicole, Yasmin, e a todos que nesse momento estão aí ligados em seus lares, em seus rádios, em seus celulares, em seus carros. Total Eclipse Heart com Bonnie Tyler, né, que nos deixou recentemente. Então quero dedicar essa música especialmente à minha esposa Sheila, às minhas filhas Nicole, Yasmin, e a todos que nesse momento estão aí ligados em seus lares, em seus rádios, em seus celulares, em seus carros, na

sempre na vida de cada um de nós e que a gente se faz presente não só ouvindo uma grande música, não só participando, mas degustando o que tem de melhor. Parabéns aos pais. O dia de amanhã, eu, pai, né, também esposo, a todos os pais, ouvintes também, a todos os pais guerreiros que labutam, que batalham, o quanto que é importante o teu suor pro pão de cada dia no lar, tá bom? Feliz dia dos pais, antecipadamente, e que Deus abençoe grandemente cada um de nós. Um forte e grande abraço. A gente deseja tudo de bom, tudo de maravilha, e que Deus se faça sempre presente, tá? Na vida de todos nós. Um abraço, Arlene. Conduz esse programa com muita maravilha. Tamo

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10: Boa tarde, Dourados Região. Tudo bem com vocês? Para você que está chegando agora, uma excelente e abençoada tarde. Seja bem-vindo a essa viagem aqui comigo, Arlene Rocha, no programa Super Mix Flashback. Essa tarde maravilhosa, gostosa, né? Esquentou. Então tá muito boa pra tomar aquele tereré, não é? Mas não, seu Esmeraldo. Boa tarde, seu Esmeraldo. Pessoal sintonizado aí, né? Já ligou, já mandou mensagem. Eu só agradeço a você que está me acompanhando aí, tá sintonizadinho, ligadinho, né? Pessoal aí, ó, só na geladinha. Eita nós, hein? Grande abraço aí pra família do Jorge. Ô, Jorge, gratidão aí pela mensagem, lindas palavras, né? Você manda muito bem, desculpe a minha falta de informação, mas você é locutor também? É, falou bonito aqui, primeiro falou com o Djairo, né? E depois mandou aqui, ó, só que eu ainda tô apanhando, viu, Jorge? Eu não consigo te pôr no ar o seu áudio, mas eu chego lá. Mas olha, gente, incrível, parabéns aí, ele... Felicitando todos os pais aí, né? Todos os pais ouvintes. E mandando um grande abraço aí pra filha, pra esposa, né? E já pediu aquele flashback, com a Bonnie, né? Eclipse. Vai pra sua esposa aí, a Sheila, né? Ô, Sheila, conta aí pra mim. Ele lava a louça? Ele falou pra mim que lava a louça. Isso é verdade? Conta aí pra mim. Fofoca aí.

Grande abraço a você, minha amiga Leia, né, que está aí nas ligadinhas todo sábado aqui na 87, né, com o programa Super Mix. Gratidão, meu ouvinte fiel de todo sábado. E o seu Esmeraldo já falou comigo aqui, né, ao vivo e a cores, já falou, já me deu um puxão de orelha, falou, como assim, Ernie? Você some assim? Não pode, né? É, gratidão aí pelo carinho, gente, gratidão mesmo. E ele tá mandando aí o próximo bloco aí, né, pra todos os pais, inclusive pro Djairo, pro Gesser, né, que é o seu filho, um grande abraço aí, né, pra todos os pais ouvintes aqui da Rádio Boa Nova. Eu não poderia deixar de falar, né, do paizão aqui, o seu Abednego. Olha que nome diferente, né? Grande abraço, meu pai. Deus abençoe. Minha amiga Leia, já toco pra você. Já eu ponho no ar aqui pra você, tá bom? Ela também tá oferecendo pra todos os pais sintonizadinhos nesse momento, né? Principalmente pro seu esposo, Cleiton. A Sheila me respondeu. É, fala pra mim, Sheila. Boa tarde. Deus abençoe você e sua família. Gratidão pelo retorno. Fala pra mim aí, lava a louça mesmo ou não? Tá aí falando coisa? Conta aí pra nós. Essa é a interação que eu gosto, gente. É isso aí. É, bora lá. Se você não pediu ainda, aquele flashback que lembra o seu pai. Lembra aquela pessoa que te cuidou, que te representa como pai, né? Bora partilhar com a gente esse momento especial. Eu tenho certeza que tem uma memória afetiva aí, né? Na música que te traz essas recordações. Bora partilhar com a gente? Música.

0: Ô, gente, a Sheila tá fazendo aqui. Ô, Sheila, eu não vou falar. Olha, a Sheila tá. Mas deu uma lista aqui, gente. Ela passou uma lista do que o Jorge faz. Eita. Vai, faz comida. Eita, moço. Olha, você ganhou a loteria, hein, Sheila? Olha, parabéns. É, olha só que bênção, gente. Segunda-feira eles fazem 36 anos de casados, bodas de cedro. Parabéns! Nossa, que lindo! Deus abençoe essa união maravilhosa, essa família linda. Eita, que lindo! E é isso aí, né, pessoal? A união faz a força. É, o marido tem que ajudar, é isso aí. Gente, obrigado pela interação, adoro isso. Vamos pro próximo bloco, que eu tenho certeza que você tá por aqui pra escutar a música e eu tô aqui falando. Tá, o próximo bloco é a pedidos aí, né? Eu já tô tocando pra vocês. Uma excelente e abençoada tarde. Agora são 16 horas e 47 minutos. Você tá escutando Super Mix Flashback comigo, Arlene Rocha. Um feliz Dia dos Pais. Que Dia dos Pais é todos os dias.
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boa tarde, dourados! Tudo bem com vocês? Agora são 17 horas e 12 minutos. E aí, fala pra mim como é que você tá? Tá curtindo aí os blocos? Não? Ainda não tocou aquela música? Eita, então é porque você não entrou em contato comigo, não interagiu. Bora interagir comigo pelo telefone 34258787. Pedindo aquele flashback que recorda o seu paizão. É, bora curtir aí. Bastante gente interagindo aqui, né? Gostaria de agradecer aí, mandar um grande abraço a todos os pais que estão me ouvindo nesse momento, em qualquer lugar de Dourados da região, né? Um grande abraço a você, pai, tá? Um grande abraço para o Mário Gomes. Fala sério, hein, Mário? Boa tarde, como é que você tá? Eita, nós, tá curtindo a gente de longe aí, né? É isso aí, um grande abraço, meu amigo. O Claudinei, é, senhor Claudinei Rogério, Deus abençoe esse paizão aí, né? Pai do Gabriel e do Vitor, Deus abençoe você, meu amigo. Ao Carlito, um grande abraço, meu amigo. A todos os pais, né, aqui da Rádio Boa Nova, um grande abraço a esses paizões aí. Todos os pais locutores, né? Que Deus abençoe. Grande abraço, meu amigo Rafa Lobo. É, locutor também, né? Que Deus abençoe aí. Esse paizão.

A Sheila tá lá em casa, lá na casa dela, fazendo pão, gente. Olha, esse povo, eles acabam com a gente aqui, ó. Eles mandam uns tereré, manda mate, manda pão. É. A gente fica aqui, ó. Só na vontade. E é isso aí, pessoal. Bora interagir comigo, tá? Se você não pediu ainda, corre, dá tempo. Esse bloco, vocês sabem que os blocos das 17 horas é só nacionais, né? Eu tenho alguns pedidinhos aqui, né? Então, eu espero que você goste. E se você não escutou a sua ainda, é só interagir comigo pelo telefone 3425-8787, tá? Que eu já toco pra você. Pra vocês, né, que já estão se organizando aí pra logo mais tarde curtir aquele flashback, porque sábado é o quê, gente? Sábado é Dia Internacional do Flashback, é ou não é? E a mulherada já tá no salão se arrumando, ficando toda linda, mais linda ainda, né, pra curtir a noite, né? Então, pra você que tá se organizando aí, que ainda vai curtir flashback hoje à noite, um grande abraço, boa festa, se cuida. Aí, bora esquentar comigo aqui juntinho no programa Super Mix. Pra você, paizão, que vai curtir, já tá alinhando aí, deixando tudo preparado, adiantado, né? Pra amanhã, e amanhã tem almoço no Dia dos Pais, isso mesmo. Ô, Jorge. Ah, não, é a Sheila. Olha, onde é que eu endereço? Passa o endereço, por favor, passa o endereço aí. Eita, gente, olha isso. Passa o endereço que saindo daqui da rádio eu já vou aí fazer uma visitinha pra vocês, porque, olha, o lugar é especial. E o que eles estão me mandando aqui, gente, não dá nem pra partilhar com vocês, porque, olha... Bastante pedido. Vou tocar sim, pode deixar que eu vou tocar, gente. Deixa eu falar. A gente sempre fala de presente pro Dia dos Pais, né? Mas olha só, a gente que é pai e mãe, tudo que a gente quer é receber um grande abraço, um grande carinho. A nossa maior felicidade é estar do lado dos nossos filhos. Então, não esqueça de dar aquele abraço no seu paizão, tá? Diga a ele que você o ama. Diga o quanto ele é especial. Muitas vezes o tempo é tão corrido que a gente acaba não falando. Então vamos fazer isso agora? Vamos lá! Nesse bloquinho agora de só flashbacks nacionais. Eu espero que você curta. Já vou colocar no próximo bloco aqui pra vocês, tá? Os pedidos que estão chegando. Bora curtir? Uma excelente tarde para vocês.

Eu falo assim que a rádio é algo tão importante na vida da gente, né? Às vezes a gente fica longe, fica fora, né? Mas eu sempre ouvi a rádio Boa Nova FM. E eu até comentei no programa anterior, né? Que tem hora que a gente lembra do que? Do passado da gente, né? Quando o radinho de pilha, de manhã, a pessoa que vai tirar o leite, coloca lá pra ouvir AM, né? Depois de FM. Muito mais moderno. Tem a modernidade do YouTube, das plataformas de multimídia, mas o rádio é algo mágico. Ele

que tinha aquelas rádios pegadas, então isso aí marca pra gente, né? Então isso é bacana. Então, por mais que nós sejamos no século XXI, a rádio marca. Eu tô desde o programa anterior ouvindo, tá? A gente ouve um flashback, de repente vai pro programa romântico. A rádio é isso. Eu digo algo a mais, não tenho receio de falar, não. É... Tem muitas rádios, a nível de país, a nível de mídia, mas assim, é, vocês são diferencial por tudo, pela qualidade do programa, pelas pessoas. Tem lugar que ela é diferenciado, tem lugar que de repente as pessoas não fazem questão de quem participa, pelo contrário. Verdade, estou falando verdade, se eu tenho que falar, eu rasgo mesmo, tá? Mas assim, é importante ter uma rádio assim, tá? Uma rádio que preserva, que valoriza quem está ouvindo do outro lado. Vocês estão de parabéns, continua sempre assim. É por isso que quando é para mim ouvir uma rádio, estou ouvindo vocês aqui, beleza? Eu, minha esposa, a minha família. E hoje, um sabadão, não tem sabadão melhor que curtir, com certeza, a Rádio Boa Nova. Eu vou rachar o bico aqui. A minha filha, pai, o senhor engoliu uma vitrola para falar desse tanto, brincadeira? É que não dá, não pode colocar ao vivo, né? Ah, meu pai do céu, pelo amor de Deus. Você não engoliu a vitrola, pai, para falar desse tanto, pelo amor de Deus? Ah, brincadeira. E assim que eu diga, filha, ai gente, é assim mesmo, né? Eu gosto de falar, gente, Ave Maria. Pai, o senhor engoliu uma vitrola? Tá falando desse tanto, nunca vi, meu Deus do céu.

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Boa tarde, boa tarde. Agora são 17 horas e 35 minutos, que já não é mais boa tarde, já é boa noite, né? Tá escuro ali fora. A gente fica aqui dentro, a gente nem percebe, né? Então, excelente noite pra vocês que está começando nesse momento, né? A gente está aqui no meio do programa já, né? Eu espero que você tenha curtido aí esse bloco só de flashbacks nacionais, né? Eu espero que as músicas nacionais tenham te remetido a um passado muito gostoso, né? As letras são muito gostosas, né? E aqui no intervalo eu estava conversando aqui com o Jorge, né? Sobre memórias afetivas, né? O quanto que o rádio, ele devolve essa memória afetiva, ele nos traz, isso nos remete ao passado, né? A gente tava falando sobre rádio, o quanto é importante o rádio, essa interação, né, que o ouvinte tem com o locutor, é isso que faz o coração pulsar, né? É isso que nos faz todos os dias estar aqui, partilhando com vocês o melhor da música, partilhando o melhor do dia, das informações, né? E ter vocês por aqui interagindo com a gente, enche o coração de alegria nessa tarde, né? Finalzinho de noite. E eu só tenho a agradecer, né? Por tanta pessoa bacana por aqui, né? Por tanta gente especial curtindo Super Mix Flashback, trazendo as suas memórias afetivas, relembrando momentos que vão ficar pra sempre na memória. A música, no geral, faz isso, né? Ela nos remete a recordações boas e ruins também, né? E as ruins a gente só tem que lembrar tirando aprendizado, na verdade. As ruins a gente tira como aprendizado. E Guilherme Arantes, que acabou de tocar aí, me remete a uma lembrança bacana, que é da minha tia Neide, né? Ela era solteira ainda, eu morava com a minha avó. E foi, é muito bacana, toda vez que eu escuto o Guilherme Arantes, é ela que vem na memória, né? Conta pra mim, o que te faz lembrar o seu pai? Partilha comigo, por favor, que música, né? Nem todas eu consigo tocar aqui hoje, porque nós temos um programa aí direcionado pro flashback. Mas partilha comigo, eu falo no ar aqui, né? E você pode estar escutando em qualquer outro programa aqui da rádio, porque, né, nós temos uma variedade de programas aí, né, que toca as melhores músicas. Então você pode estar interagindo hoje, amanhã, né, pedindo aí, mandando aquele abraço pro seu pai, pedindo aquela música que te recorda, né, que traz aquela lembrança gostosa.

Fala, senhor Aguinaldo! Boa tarde, tudo bem com você? É, sintonizado aí, ligadinho, né? Aguinaldo, que é lá da galera do Passinho. Grande abraço a todos os grupos que dançam passinhos. Eu fico encantada, né? Eu amo dançar, tá, gente? Amo. Adoro, sempre. De vez em quando eu tô nos flashbacks aí. Mas ver aquela galera animando a pista é muito gratificante. Então, um grande abraço pra você que dança passinho, seja de que grupo for, um grande abraço. E vocês aparecem por aqui. Pede aquela música, é, pra ir esquentando aí pra mais tarde. Além de escutar música, né, flashback, e dançar, você tá unindo aí, ó, saúde. É isso mesmo, porque dançar faz bem pro coração. É? Então bora dançar. Pessoal, lembrando que às 18 horas, né, nós temos um bloco só de românticas. Então pra você que não pediu ainda, corre que dá tempo. Essa daqui vai em especial, né? Esse bloco aqui, alguns pedidos aqui do Jorge, é, da Leia, né? E especial ali pro pessoal, pra galera do Passinho.

abraço aí, ó, sintonizado aí, ligadinho, Thiago Marques Mota, Jardim Santo André, um grande abraço a todo o pessoal curtindo aí, né, Supermix Flashback, lá do Jardim Santo André, grande abraço. Fala aí, Thiago, o que você quer ouvir aqui com a gente? Bora pedir?

isso aí, ó. A gente vai longe. Isso é muito bom, isso é muito importante. Bora pedir, bora pedir. É isso aí. Eu tenho certeza que você tá por aqui pra pedir música. Então, bora de música. Essa é especial. Então, arrasta a poltrona e bora esquentar pra mais tarde.

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4: Boa noite, agora são 18 horas e 13 minutos e nós estamos chegando a mais um final do programa Super Mix Flashback, que peninha, né? Eu sei que vocês vão sentir falta, mas a gente se encontra no próximo sábado, tá bom? No mesmo horário, o programa Super Mix Flashback, pra quem chegou agora... Começa às 16 horas e eu vou com você até às 19, isso mesmo. E desde já eu agradeço a sua participação, a sua sintonia, o seu carinho. Hoje um sábado especial, véspera do Dia dos Pais, né? Então a gente hoje tentou trazer aqui algumas músicas, né? Que nos lembra, né? Nos traz memórias afetivas e eu espero que vocês tenham gostado. Gratidão ao carinho aí de todos vocês que participaram, interagiram comigo, né? Aqui é o Thiago Marques, a Leia, a Ediva, a Sheila, o Jorge, esse casal lindo! Eu vou ficar mal acostumada, vocês prometem que vocês vão estar aqui comigo todo sábado? Bora lá! Ajudando a montar esse programa lindo que é o Super Mix Flashback. É, porque é você que ajuda a montar aqui, né, os blocos, pedindo aquela música, né? Partilhando com a gente aquela música que toca o seu coração. Isso é muito especial. Agora, pra você que é romântico, né? Aí, ó. Aí, Sheila. Já tira o moço aí pra dançar, ó. Agora nós vamos tocar só românticas. Eu espero que você curte. É, tem uma galerinha bacana aqui, ó. Backstreet Boys, Aerosmith, Alanis. Eita, nós. Bora relembrar? Quando os meninos tiravam a gente pra dançar. Eita, tempo bom, né? Gente, não acontece mais, né? Meu Deus. Bom, pelo menos no último que eu fui não tinha. Não teve assim uma pausa pra lenta, né? Bom, não sei. Não é em todos que eu vou, né? Me ajuda aí, gente. Então, esse próximo bloco vai para... todos os casais românticos, principalmente todas as músicas aqui pro Jorge e pra Sheila, que segunda-feira completa 36 anos de casado. É uma vida, não é não? Que Deus abençoe a união de vocês sempre, abençoe a família, que vocês possam sempre estar unidos aí, né, por esse matrimônio lindo que é de vocês, né? Esse carinho, essa atenção aí. É, que deu pra perceber aqui através das conversas, né? Então bora aproveitar. Tira a moça pra dançar aí, Jorge. Bora lá. Vamos dançar uma lenta aí. A todos os pais, né, que já tirou a sua dama pra dançar, né? Então bora recordar. Lembrando que o bloco das 18h30, tá? Nós vamos ter música dos anos 90 até 2000, tá bom? E eu espero que você curta muito, né? Porque nós estamos aqui pra isso, pra você curtir. Então, vamos acalmar esse coraçãozinho, né? Vamos recordar momentos bons. Bora lá? De música romântica? Bora curtir? É isso aí.

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Boa noite, boa noite. Agora são 18 horas e 42 minutos. Eita, nós! Eu espero que vocês tenham curtido aí esse bloco só de românticas, né? Espero que você tenha aí revivido memórias afetivas muito boas. E o nosso programa já está chegando ao fim. Desde já eu agradeço a sua sintonia, o seu carinho, a sua atenção, a sua participação. Gratidão a você que partilhou comigo a sua história, a sua música preferida, que interagiu comigo de uma forma carinhosa e atenciosa. A gente agradece, tá? Isso é importante. Que você possa ter um excelente abençoado resto de noite, um abençoado domingo com toda a sua família aí, né? Porque amanhã é dia de reunir a família aí, né? Dia do paizão e pra churrasqueiro ou não? Ou é você que vai fazer o churrasco? É isso aí. Eu espero que Deus abençoe aí o seu encontro com a família. Abençoe todos os pais que estão nos ouvindo nesse momento. Pra você que vai ser pai aí, né? Tá no aguardo. Que Deus já abençoe você, né? Aí, nessa jornada de ser pai. Aos pais avós, aos pais de consideração, né? A todo e qualquer pai, né, que ame o seu filho. A todos vocês, ouvintes da Grande FM, da Rádio Boa Nova, Deus abençoe vocês sempre. Esse bloco, né, vai ser tocada músicas de 90 a 2000, tá? Eu separei umas aqui bem bacana, outras foram pedidos, tá bom? Espero que vocês gostem. E é isso aí, pessoal. Gratidão mais uma vez pela sintonia. Gratidão por sempre estar comigo aqui aos sábados, né? E acompanhando toda a programação da Rádio Boa Nova. Eu conto com a presença de vocês sábado que vem no mesmo horário. Já vai se programando aí para pedir o seu flashback, já deixa tudo anotadinho. Aí lembrando que, né, às 17 horas tem flashback nacional, às 18 romântica e no final dos anos 90 aos anos 2000. E por aqui eu me despeço. Gratidão mais uma vez. Um grande abraço de Arlene Rocha. Uma excelente e abençoada semana para vocês.

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